0: Além da prisão e condenação de agressores, foram desenvolvidas políticas públicas para a proteção da integridade física, psicológica e patrimonial das mulheres.
1: Nós conversamos com a secretária nacional de enfrentamento à violência contra mulheres, Estela Bezerra, sobre os avanços da lei e os desafios que ainda restam. Acompanhe. Secretária, muito bem-vinda à Voz do Brasil. Um prazer ter a senhora conosco novamente. 20 anos da Lei Maria da Penha, né? Queria que a senhora começasse destacando, então, pra gente quais foram as principais mudanças e os avanços promovidos pela lei.
2: Mariana, a alegria minha de estar aqui novamente. A Lei Maria da Penha, que completa 20 anos, é uma lei que tira o Brasil da omissão à violência contra as mulheres, né? E que muda uma percepção cultural muito forte e que era danosa para metade da nossa população, que são as mulheres. Antes da Lei Maria da Penha, a cultura era quem, em briga de marido e mulher, ninguém mete a colher. E essa não intromissão do Estado fazia com que mulheres fossem executadas e ainda em muitas situações, como no crime do Dock Street, né, ter um argumento da mulher honesta e da morte em defesa da honra, do assassinato em defesa da honra. Então, esse tipo de modelo de civilidade, ele não era sustentável. O Estado brasileiro, ele é denunciado, né, na Comissão Interamericana de Direitos Humanos por conta do crime, da tentativa de crime de homicídio contra Maria da Penha, ali em Fortaleza, uma bioquímica, 3 tentativas, e o Tribunal de Justiça Local se omite de fazer uma sentença justa. E aí o Estado brasileiro é condenado, e nesses 20 anos a gente vem avançando muito, mas encontrando novos desafios, que são as novas formas de expressão de violência contra as mulheres.
1: Ou seja, antes da lei, essa ideia de que em briga de marido e mulher ninguém mete a colher, ela ia até o judiciário mesmo, né? Ou seja, o próprio poder judiciário, o próprio Estado brasileiro encarava a violência doméstica como uma coisa da esfera privada do casamento, né?
2: Não reprovava o agressor e ainda justificava, porque ele estava defendendo a própria honra, julgando a mulher, penalizando a mulher. Quem assiste ainda tem pelo YouTube os argumentos que eram utilizados no tribunal, dizendo que aquela mulher pediu para morrer.
1: Agora, ao longo desses 20 anos, secretária, a lei passou também por aperfeiçoamentos, novas discussões no Congresso, ela foi sendo modificada, né? O que a senhora destacaria como os aprendizados trazidos pela Lei Maria da Penha, em relação ao enfrentamento da violência contra a mulher?
2: Olha, a lei é muito completa. A lei, na medida em que ela foi, ela surge dessa penalização. O Estado brasileiro, anteriormente, na Convenção de Belém do Pará, que aconteceu aqui no Brasil, se obrigou a criar uma legislação, mas só em 2005, quando houve 2004, quando houve a primeira Conferência Nacional das Mulheres, saíram 2 primeiros pedidos daquela conferência. Primeiro, a sanção da Lei Maria da Penha. Segundo, a criação de um programa de enfrentamento à violência contra as mulheres. Isso ali em 2004, 2005, 2006, o governo federal encaminhou a lei para o Congresso, ela foi aprovada. De lá para cá, ela teve muitas ameaças. Em 2012, a PGR encaminhou para o Supremo Tribunal Federal uma ADE para poder o Supremo Tribunal Federal dizer que não existia inconstitucionalidade da lei. Recentemente, Maria da Penha, através de uma plataforma de informação, que é o Brasil Paralelo, eles tentaram desqualificar novamente Maria da Penha. Então, durante esses 20 anos, a lei também foi muito atacada, além de aperfeiçoada. Primeiro ativo dessa lei, ela fez com que o sistema de justiça criasse a vara de violência doméstica. Ela fez com que ampliasse as redes de delegacias especializadas das mulheres. Ela fez com que a gente ampliasse os mecanismos de acolhimento e de apoio à mulher. Então, casa-abrigo, centro de referência, Casa da Mulher Brasileira, vem tudo na esteira dessa lei. Qual o nosso maior desafio no momento? A lei saiu de entender que violência da mulher era agressão física e assassinato, e passou a abordar violência moral, violência patrimonial, violência psicológica. Recentemente assimilou a violência vicária, né, a ela também, essa é um mecanismo. Ela também fez com que as medidas protetivas de urgência fossem criadas. Não existia medida protetiva que afastava o agressor do ambiente da mulher vítima de violência e, ao mesmo tempo, que fazia com que aquela mulher tivesse um tipo de acompanhamento e monitoramento da segurança pública para que não seja vítima de feminicídio. Então, todos esses mecanismos são inovações da Lei Maria da Penha, que foi considerada na ONU durante muitos anos, ela é a terceira lei com maior aperfeiçoamento. O que ainda não implantamos da lei? Não implantamos devidamente os mecanismos de prevenção. Agora, no ano de 2026, em março desse ano, o Ministério das Mulheres com o Ministério da Educação editou uma portaria para regulamentar a Lei 14.164, que leva à escola o tema do enfrentamento à violência contra as mulheres, e esta portaria encontra-se em processo de implementação no Conselho Nacional de Educação, e agora em outubro, porque é o prazo que as comissões têm, entregará o resultado de como isso será implantado, do ensino fundamental, passando pelo ensino fundamental, médio, até o ensino universitário.
1: Só para a gente explicar aqui para o ouvinte, né, violência vicária, que a secretária mencionou, é quando o agressor usa um familiar, geralmente os filhos, para atingir a mulher, muitas vezes matando, para causar sofrimento, então, à mulher. Agora, secretária, para a gente encerrar e para celebrar a data, o Ministério das Mulheres está promovendo aí o Agosto Lilás, né? O que está sendo, então, promovido esse mês?
2: Olha, tem uma vedação aí por conta do período eleitoral, mas a violência contra a mulher é considerada uma atividade de interesse público. Então, além das várias ações de divulgação do 180, nós estamos realizando conjuntamente com o Conselho Nacional do Ministério Público, o CNJ e os estados brasileiros. Aí vai, hoje mesmo eu viajo para Belo Horizonte, onde junto com a Defensoria e o Ministério Público, o Ministério das Mulheres vai estar realizando um seminário. Nós temos a nossa ministra viajando o Brasil inteiro, mas nossa principal atividade para o Agosto Lilás são formações dirigidas a operadores de segurança pública e operadores de direito, para que a gente fortaleça o acesso à justiça. Então, o Ministério da Justiça, o Ministério das Mulheres, tem estabelecido no Estado como um todo atividades de formação dirigida à Polícia Militar, à Polícia Civil, para operacionalizar a Lei Maria da Penha, para atualizar a Lei Maria da Penha, e, ao mesmo tempo, nós estamos apoiando os estados a partir das organizações, as secretarias estaduais das mulheres dos estados, para que essa agenda, ela não só visibilize, mas ela apoie aquilo que a gente chamava de Operação Chamar e passou a ser Operação Mulher Segura. A Operação Chamar acontecia só em agosto, tem um mutirão de mandatos de fazer efetivar e efetivar os mandados de busca, apreensão e prisão, que é aquilo que tem resultado numa diminuição do feminicídio. Nós hoje podemos celebrar porque a quantidade de registro de feminicídios ocorridos nesse primeiro semestre, em comparação ao primeiro semestre de 2025, nós conseguimos uma redução de 2,5. É uma redução ainda pequena, ainda tímida, mas isso significa que 19 mulheres deixaram de ser executadas. E a gente tem aí o desafio de avançar nos estados, na região Centro-Oeste, Sul e Sudeste. A região Norte e Nordeste baixaram vertiginosamente os indicadores de feminicídio.
1: Muito bem, nós conversamos com Estela Bezerra, secretária nacional de enfrentamento à violência contra as mulheres. Secretária, muito obrigada pela sua participação na Voz do Brasil mais uma vez.
2: Obrigada a você, Mariana, e obrigada também por tornar esse tema tão necessário e tão presente no cotidiano, na memória, na audição da população brasileira.
0: oportunidades para mulheres que buscam qualificação.
1: Estão abertas as inscrições para 70 cursos de educação profissional e tecnológica durante o mês de agosto.
0: As capacitações são presenciais e distribuídas em 24 estados e com oferta de 8 mil vagas no total.
1: Os cursos abrangem áreas como administração, gastronomia, logística, saúde, beleza e turismo.
0: A ação prioriza mulheres acima de 16 anos em situação de vulnerabilidade social ou com baixa escolaridade.
1: Todas as informações estão disponíveis em gov.br/mec.
0: Foi registrada a queda de 37% nos alertas de desmatamento na Amazônia desde agosto do ano passado.
1: No Cerrado, o número de alertas recuou 7,8%.
0: Os dados foram divulgados hoje pelo Instituto Nacional de Pesquisas Espaciais.
3: A área sob alerta de desmatamento na Amazônia caiu cerca de 37% entre agosto de 2025 e julho de 2026. Os números divulgados nesta sexta-feira são do DETER, Sistema de Detecção de Desmatamento em Tempo Real, do Instituto Nacional de Pesquisas Espaciais, o INPE, e mostram também uma redução no Cerrado, como apresentou o coordenador do Programa de Monitoramento dos Biomas Brasileiros, Cláudio Almeida.
4: É uma queda de 7,8% com relação ao ano anterior, foram 5.119 km². O Cerrado vinha de altas sucessivas e pelo segundo ano seguido dentro do DT a gente mediu um valor menor, um valor de queda dentro do dado do desmatamento.
3: Por meio de imagens de satélites, os dados do DETER produzem alertas diários para orientar ações de fiscalização e controle do desmatamento. Segundo esse sistema, 5 dos 6 estados amazônicos com as maiores áreas sob alerta registraram redução, com destaque para Mato Grosso, Amazonas e Rondônia. Já no Cerrado, as quedas mais expressivas foram observadas no Piauí e Bahia. Durante a divulgação, a ministra da Ciência, Tecnologia e Inovações, Luciana Santos, falou sobre o trabalho coordenado dos órgãos da União com os estados e municípios.
5: Uma atuação convergente, né, em que aqui a gente dá os dados em tempo real e no mesmo momento entrega aqui ao IBAMA para que faça ação e controle. E sem os prefeitos, sem os estados, né, mobilizados, não era possível também garantir isso.
3: O INPE também disponibilizou nesta sexta-feira os resultados do PRODES, Projeto de Monitoramento do Desmatamento na Amazônia Legal por Satélite, para os biomas Caatinga, Mata Atlântica e Pampa. Esse sistema realiza o levantamento anual das taxas de desmatamento. Os dados referentes ao período de agosto de 2024 a julho de 2025 mostram que na Caatinga houve redução de mais de 34% em relação ao período anterior na área desmatada. Já na Mata Atlântica, a área suprimida passou de 475 km² para 402 km². Houve uma redução de mais de 15%. Também houve queda do desmatamento no Pampa. O bioma localizado no Rio Grande do Sul registrou um recuo de quase 42% em relação ao ciclo anterior. Reportagem Gabriela Noronha.
1: Agosto é mês de atualizar a carteira de vacinação.
0: A estratégia multivacinação conta com cerca de 20 vacinas disponíveis nas unidades de saúde para quem tem menos de 15 anos.
6: Durante todo o mês de agosto, crianças e adolescentes menores de 15 anos de idade poderão atualizar a caderneta de vacinação nas unidades básicas de saúde do país. Para a estratégia multivacinação, os estoques da rede pública serão reforçados, como explica o ministro da Saúde, Alexandre Padilha.
7: São mais de 20 vacinas de vários tipos de doenças. Tem vacinas novas que nem todos os pais já levaram suas crianças, como por exemplo a pneumovinte. E é importante os pais aproveitarem esse momento para atualizar a caderneta de vacinação das crianças.
6: Entre as doenças prevenidas pela vacinação estão tuberculose, hepatites A e B, difteria, tétano, coqueluche, poliomielite, rotavírus, pneumonias e meningites. Por conta do surgimento de um surto de sarampo em vários países da América, a vacinação contra a doença também está sendo reforçada, como destaca o ministro da Saúde, Alexandre Padilha.
7: Outros países do mundo pararam de vacinar, tiveram explosão de casos de sarampo. Os Estados Unidos está vivendo o maior surto de sarampo dos últimos 35 anos da história deles. E esses casos vêm para o Brasil de forma importada. E se a gente não tiver com todo mundo vacinado aqui, tem risco de ter casos de sarampo, surtos de sarampo.
6: A mobilização nacional segue até o dia 1º de setembro. No dia 22 de agosto, um sábado, será o dia D de vacinação, com postos de saúde abertos em todo o país. É importante que os responsáveis compareçam à UBS com um documento de identificação da criança ou adolescente e a caderneta de vacinação física ou digital, disponível no aplicativo Meu SUS Digital. Reportagem Luana Karen.
1: O Dia dos Pais já é domingo, ainda dá tempo de comprar um presente, mas fique de olho para o que deveria ser uma alegria não virar dor de cabeça.
0: Na hora de comprar, é bom ficar atento aos seus direitos, como prazos de troca e a qualidade do produto.
1: E nas compras digitais, o cuidado deve ser maior. Confira os prazos, a reputação da empresa e desconfie de ofertas com valores muito abaixo dos preços de mercado.
0: Quem detalha pra gente é a Thaís Araújo.
8: A Secretaria Nacional do Consumidor, a Senacom, orienta quem vai comprar presentes a tomar alguns cuidados para evitar problemas. A recomendação é pesquisar preços, conferir as informações do produto, verificar as condições de pagamento, prazo de entrega e política de troca antes de fechar a compra. Nas compras online, o consumidor deve conferir se o site é oficial, verificar a reputação da empresa e desconfiar de ofertas com valores muito abaixo dos praticados no mercado. Também é importante evitar clicar em links recebidos por mensagens ou redes sociais sem confirmar a origem. O Código de Defesa do Consumidor garante o direito de arrependimento para compras feitas fora de lojas físicas, como pela internet, telefone ou catálogo. Nesses casos, o cliente pode desistir da compra em até 7 dias após o recebimento do produto ou assinatura do contrato, com direito à devolução dos valores pagos. Já nas lojas físicas, a troca por motivo de tamanho, cor ou preferência depende da política de cada estabelecimento. Entre as principais dicas estão pesquisar preços, conferir as condições da oferta, observar o prazo de entrega e ter atenção redobrada nas compras online. Em caso de problemas, o consumidor pode procurar os PROCONs ou registrar uma reclamação na plataforma consumidor.gov.br. Thaís de Araújo para a Voz do Brasil.
1: Os efeitos do ciclone extratropical diminuem ao longo dos próximos dias, segundo o INMET, o Instituto Nacional de Meteorologia.
0: Mas, segundo o Instituto, a circulação associada ao sistema favorece a entrada de uma massa de ar frio sobre o sul do Brasil.
1: E a partir de segunda-feira, o ar frio alcança também São Paulo e Rio de Janeiro, porém com menor intensidade.
0: A Defesa Civil Nacional oferece um serviço gratuito para envio de alertas sobre situações de emergência diretamente ao celular.
1: Para receber, moradores podem enviar um SMS com o CEP para 40199 ou mandar um WhatsApp para 61-2034-4611.
0: No caso do Defesa Civil Alerta, basta acompanhar os avisos que aparecem na tela do celular. O sistema utiliza a rede de telefonia para enviar mensagens de texto e avisos sonoros para celulares em áreas de risco elevado.
1: Foram as notícias do governo federal.
0: Uma realização da Secretaria de Comunicação Social da Presidência da República.
1: Com produção da empresa Brasil de Comunicação.
0: Fique agora com as notícias do Poder Judiciário e do Congresso Nacional. Uma boa noite e um bom fim de semana.
1: A gente volta segunda-feira. Boa noite.
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11: 20 anos da Lei Maria da Penha. Decisões do STF ampliam a proteção às mulheres.
12: TSE faz ação com urna eletrônica na capital federal.
11: Para o STJ, juiz pode definir percentual do salário mínimo como valor da pensão se alimentante ficar desempregado.
12: Boa noite, eu sou Marcela Luiz.
11: E eu sou Walter Lima.
12: Sancionada em 7 de agosto de 2006, a Lei Maria da Penha segue como um dos principais instrumentos de enfrentamento da violência de gênero.
11: Ao longo de 20 anos, decisões do Supremo Tribunal Federal ampliaram a efetividade da norma. Marta Ferreira.
13: Para marcar os 20 anos da norma, o Supremo Tribunal Federal inaugurou o painel Sete Marias, do renomado artista plástico Antônio Veronese. Carmen Lúcia, única mulher da corte, e que também completou 20 anos como ministra do STF em 2026, explica que a obra de arte passa a integrar o acervo permanente do tribunal como um manifesto contra o feminicídio e a violência de gênero.
14: Este painel é exatamente a demonstração da violência que se vem praticando, a denúncia de um feminicídio que não para, embora eu já tenha conclamado mais de uma vez, parem de nos matar porque nós resolvemos que nós não vamos morrer.
13: Em fevereiro de 2012, o Supremo consolidou a constitucionalidade da norma. Em 2025, a Suprema Corte ampliou o alcance da proteção da Lei Maria da Penha às relações de casais homoafetivos do sexo masculino e aquelas que envolvam travestis e mulheres transexuais.
15: Quem passou pela rodoviária do Plano Piloto em Brasília nesta sexta-feira teve a oportunidade de conhecer melhor a urna eletrônica.
11: Os eleitores puderam tirar dúvidas e treinar para as eleições de outubro. Fábio Ruas.
16: Durante a ação, as pessoas simularam voto, aprenderam qual a ordem de votação para os cargos da eleição deste ano e ainda conheceram os recursos de acessibilidade da urna. A iniciativa faz parte da primeira Semana Nacional do Sistema Eletrônico de Votação e busca aproximar a justiça eleitoral da população.
15: O Superior Tribunal Militar declarou indigno para o oficialato um segundo tenente aposentado do Exército que transmitiu HIV intencionalmente para duas ex-companheiras. O militar já havia sido condenado pela Justiça Comum do Estado do Maranhão por lesão corporal gravíssima e ameaça.
11: Com isso, o STM determinou a perda do posto e da patente nos termos da Constituição e do Estatuto dos Militares.
15: Mato Grosso do Sul foi condenado por submeter trabalhadores, inclusive adolescentes, a condições análogas à escravidão.
11: A decisão é da segunda turma do TST, Samanta Flor.
17: A fiscalização encontrou trabalhadores, inclusive adolescentes, sem registro, alojados perto de agrotóxicos, consumindo água sem tratamento e transportados de forma insegura numa fazenda em Porto Murtinho, Mato Grosso do Sul. O Tribunal Regional não reconheceu o trabalho análogo à escravidão, mas a segunda turma do TST entendeu que a gravidade das violações atingiu não só os trabalhadores, mas toda a coletividade e condenou o fazendeiro a pagar R$100 mil por danos morais coletivos.
15: Juiz, ao determinar a pensão alimentícia, também pode fixar previamente um percentual do salário mínimo para ser adotado como valor da pensão no caso de perda do emprego do responsável pelo pagamento.
11: Esse posicionamento é do STJ. Fátima Uchoa.
18: A terceira turma do STJ reformou o acórdão do Tribunal de Justiça de Santa Catarina e restabeleceu a sentença que havia definido a pensão em 54% do salário mínimo para o caso de desemprego ou trabalho informal do alimentante. Segundo a relatora ministra Nancy Andrighi, a fixação de obrigação alimentar alternativa, prevendo-se antecipadamente a hipótese de desemprego do alimentante, justifica-se pela necessidade de garantir efetividade à prestação jurisdicional e proteção integral, especialmente se houver interesses de crianças e adolescentes. Além disso, evita que o beneficiário da pensão e o responsável pelo pagamento enfrentem novo processo judicial.
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15: Uma boa noite.
11: E um bom fim de semana.
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1: Eu sou Paula Groba.
2: E eu sou Ricardo Nakaoka.
1: E estes são os destaques de hoje do Jornal do Senado, que começa agora.
2: O plenário pode votar regras para indenização por dano moral.
1: Novo modelo de busca por desaparecidos avança no Senado.
2: Senadora destaca 20 anos da Lei Maria da Penha e pede mais proteção às mulheres.
1: Boa noite.
2: Boa noite.
1: Vítimas de crimes podem ter acesso mais rápido à indenização pelos danos sofridos.
2: Um projeto que está na pauta do plenário estabelece critérios mais claros para definir o valor mínimo da reparação e busca agilizar a justiça. Repórter Bruno Lourenço.
3: O plenário do Senado está pronto para votar a proposta que tenta estabelecer regras claras e objetivas na fixação de valores mínimos de indenização em favor das vítimas de crimes. A relatora, senadora Zenaide Maia, do PSD do Rio Grande do Norte, considera que o projeto traz duas inovações. Concede à própria vítima o direito de formular o pedido de indenização na ação penal, reduzindo a dependência da atuação do Ministério Público, e autoriza a fixação automática de indenização por danos morais quando o crime afetar direitos da personalidade, como a vida, a integridade física, a liberdade e a honra. Zenaide acredita que as mulheres terão agora uma ferramenta imediata em processos sobre violência doméstica.
4: A lei passará a reconhecer a irrazoabilidade da exigência de que as vítimas se submetam à nova instrução probatória com o objetivo de demonstrar os danos morais decorrentes das violências sofridas. O dano moral é uma decorrência natural em crimes dessa natureza, não sendo necessárias provas para além daquelas que serviram para a condenação do agressor.
3: Como já veio da Câmara dos Deputados, se aprovado pelos senadores, o projeto de lei segue para sanção presidencial.
1: E foi sancionada a lei que estende até 2030 o prazo para que hospitais filantrópicos e santas casas de misericórdia renegociem suas dívidas com o dinheiro do FGTS.
2: O senador Nelsinho Trade, do PSD de Mato Grosso do Sul, foi o relator da proposta e destacou o papel estratégico dessas instituições que prestam serviço ao SUS no interior do país. Repórter Raíssa Abreu.
5: Hospitais filantrópicos e santas casas de misericórdia ganharam um alívio para o acerto de suas contas. O presidente Lula acaba de sancionar a lei que estende até 2030 o prazo para que essas instituições tenham acesso ao dinheiro do FGTS para fazer empréstimo. A norma, que tem origem num projeto apresentado pelo líder do governo na Câmara, deputado Paulo Pimenta, do PT do Rio Grande do Sul, foi aprovada pelo Senado no dia 15 de julho. O senador Nelsinho Trade, do PSD de Mato Grosso do Sul, que é médico, foi o relator. Ele destacou o papel estratégico desempenhado pelas santas casas e hospitais filantrópicos, especialmente no interior do país.
6: Todo recurso que for destinado aos hospitais filantrópicos e às santas casas, ainda assim é pouco. Tamanho o trabalho desprendido que essas instituições fazem para a sociedade brasileira. Lá no meu estado, a Santa Casa é a quarta maior do Brasil. Trabalhei 17 anos lá e eu posso ver dia após dia a dificuldade daquele hospital e manter o bom atendimento.
5: O senador informou que a linha de crédito usada entre 2019 e 2022 destinou cerca de 3 bilhões de reais a aproximadamente 140 entidades filantrópicas para renegociação de dívidas e reestruturação financeira. O dinheiro do FGTS é de natureza privada, ou seja, é diferente de dinheiro público.
1: A Polícia Federal concluiu a investigação que apurou responsabilidades na queda do avião da Voepes em agosto de 2024. Foram indiciadas 16 pessoas, entre funcionários e ex-funcionários da empresa.
2: No Senado, a Comissão de Infraestrutura já questionou representantes da ANAC sobre a fiscalização da companhia aérea antes e após o acidente. Repórter Alexandre Campos.
7: No Senado, a Comissão de Infraestrutura chegou a ouvir representantes da ANAC para esclarecer a suspensão, pela agência, dos voos da companhia aérea em março de 2025. Na ocasião, o órgão alegou que a Voepass não estaria cumprindo condições de manutenção e redução de atividades impostas após o acidente. O senador Sérgio Moro, do PL do Paraná, questionou se o cenário de omissão nas manutenções envolvendo o acidente era algo recorrente na companhia aérea, antes mesmo da queda do avião.
8: Esses elementos de degradação já não estavam anteriores dessa precariedade, e porque a ANAC e a fiscalização da ANAC não detectou esses fatores anteriormente a esse acontecimento.
7: Bruno Diniz Delbel, representante da ANAC, afirmou que o cenário que motivou a suspensão das atividades da companhia surgiu somente em fevereiro de 2025, 7 meses após a queda do avião.
9: O principal ponto, né, após o acidente que levou a gente a detectar essa degradação no sistema foi que a empresa não mais estava sendo capaz de demonstrar a execução desses planos de ação corretiva, dos problemas.
7: Se o Ministério Público Federal denunciar à Justiça os indiciados pela Polícia Federal, eles responderão pelos crimes de atentado contra a segurança do transporte aéreo e falsidade ideológica.
1: Quando uma pessoa desaparece, cada hora pode ser decisiva. Um projeto pronto para votação na Comissão de Constituição e Justiça do Senado cria 3 categorias de desaparecimento e define procedimentos específicos para cada situação.
2: A proposta visa tornar as buscas mais eficientes e aumentar as chances de localização das pessoas. Repórter Marcela Diniz.
10: De acordo com o projeto em análise no Senado, os desaparecimentos passariam a ser classificados em 3 categorias. A voluntária, quando uma pessoa maior de idade decide ir embora, a involuntária, quando alguém desaparece em episódios de acidente, desastre ou crise de saúde mental, ou ainda quando uma criança ou adolescente se perde de seus pais ou responsáveis, e a categoria de desaparecimento forçado, quando uma pessoa é sequestrada ou some em outras circunstâncias que também envolvam condutas ilícitas. A proposta, que já recebeu o aval da Comissão de Direitos Humanos, determina que o poder público defina estratégias diferentes de abordagem para cada categoria de desaparecimento. Para a relatora do projeto na CDH, senadora Damaris Alves, do Republicanos do Distrito Federal, as mudanças podem ajudar o Estado a atuar de forma mais eficaz. Ela ressalta que em 2025, o Brasil registrou um recorde de desaparecimentos. Foram 84.760 casos.
11: Uma alarmante média de 232 ocorrências por dia. Esses indicadores evidenciam a necessidade de contínuas atualizações no ordenamento legal para fazer frente ao problema.
10: O projeto está pronto para votação na Comissão de Constituição e Justiça, com relatório favorável da senadora Mara Gabrilli, do PSD de São Paulo.
1: E o dia 7 de agosto de 2006 marcou a luta contra a violência doméstica e familiar contra a mulher. Nesta data, foi sancionada a Lei Maria da Penha, que completa 20 anos. A legislação criou medidas como a prisão em flagrante do agressor, as medidas protetivas de urgência e o reconhecimento da violência vicária quando filhos ou familiares são usados para atingir a mulher.
2: A senadora Jussara Lima, do PSD do Piauí, destacou a importância da lei e defendeu o fortalecimento das políticas de proteção às mulheres e o aprimoramento da legislação.
12: Celebrar os 20 anos da Lei Maria da Penha é reconhecer uma das maiores conquistas na proteção das mulheres brasileiras. A lei fortaleceu o combate à violência doméstica, garantiu uma proteção às vítimas e reforçou a responsabilização dos agressores.
2: Com edição de Paula Groba e trabalhos técnicos de João Lira, o Jornal do Senado fica por aqui. Acompanhe agora as notícias do Tribunal de Contas da União e da Câmara dos Deputados. Boa noite.
1: Boa noite e um bom fim de semana.
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14: O Tribunal de Contas da União avaliou a implementação do Compromisso Nacional Criança Alfabetizada. A fiscalização analisou como o programa vem sendo executado. O percentual de crianças alfabetizadas na idade certa passou de 44% em 2023 para 66% em 2025. Apesar dos avanços, 15 estados ficaram abaixo da média nacional e 5 não atingiram as metas do programa. A auditoria também apontou problemas como falta de diretrizes para a alfabetização inclusiva, dificuldades no apoio aos municípios e falhas no acompanhamento dos resultados. O tribunal fez recomendações ao Ministério da Educação para fortalecer o programa e melhorar os resultados da alfabetização no país. Saiba mais em tcu.gov.br.
13: 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Jornal Câmara dos Deputados.
15: Proposta cria mais exigências para a fabricação e uso de fogos de artifício.
16: Câmara obriga uso de hora-aula no cálculo da jornada de professores.
15: Avança projeto que prevê medidas para acelerar os processos de adoção.
17: Boa noite. Comissão Permanente da Câmara aprovou proposta que prevê medidas para acelerar a adoção e incentivar o convívio entre crianças e idosos. A reportagem é de Maria Neves.
18: A Comissão de Defesa dos Direitos da Pessoa Idosa aprovou o projeto do deputado Amon Mandel, do Republicanos do Amazonas, que institui medidas para acelerar os processos de adoção. A proposta também cria o programa Cuidar e Conviver, que prevê formas de integrar crianças ou adolescentes e idosos que vivem em instituições e não têm convivência direta com a família. Como forma de acelerar as adoções, o texto cria o Protocolo Nacional de Adoção Ágil. Dentre as regras previstas estão prazos máximos para cada etapa do processo de adoção, como determina o Estatuto da Criança e do Adolescente. A Justiça também deverá dar prioridade a processos que envolvam crianças de até 6 anos, grupos de irmãos e crianças com deficiência. Quanto ao programa Cuidar e Conviver, o projeto estabelece que ele será implantado de forma voluntária pelas instituições. Quando criada, a iniciativa deverá adotar ações como acompanhamento da interação entre crianças e adolescentes e idosos por profissionais capacitados e oferecer atividades educativas, culturais e recreativas aos envolvidos. Na opinião do relator do projeto na comissão, deputado Luiz Couto, do PT da Paraíba, integrar crianças, adolescentes e idosos que vivem em instituições de acolhimento pode trazer benefícios emocionais e sociais para os dois grupos.
19: Os dois grupos têm em comum a vivência de não contarem com a convivência familiar de forma provisória ou definitiva. Dessa forma, pretendo haver benefícios para ambos no intercâmbio de experiências e no apoio emocional mútuo.
18: O projeto determina ainda que os processos de adoção terão de tramitar inteiramente por meios eletrônicos, prever perícias integradas e audiências concentradas. Ministério Público, Defensoria Pública, Judiciário, Conselhos Tutelares e equipes técnicas terão de instituir formas de interação permanente nos casos de adoção. A proposta ainda inclui o acolhimento familiar como política permanente na Lei Orgânica da Assistência Social e no Estatuto da Criança e do Adolescente. O texto prevê apoio financeiro, suporte psicológico, acompanhamento por equipes multiprofissionais e capacitação obrigatória para as famílias acolhedoras. De acordo com a Momandel, o apoio financeiro busca evitar que a manutenção da criança ou do adolescente dependa apenas da renda da família acolhedora. O projeto também reforça que o acolhimento familiar não se confunde com a adoção. O projeto, que busca acelerar os processos de adoção e promover a integração entre crianças, adolescentes e idosos que vivem em instituições, ainda será analisado por 3 comissões da Câmara. Se aprovado em todas, poderá seguir para análise do Senado. Da Rádio Câmara de Brasília, Maria Neves.
13: Segurança Pública.
15: Rodrigo de Castro, do União de Minas Gerais, defende a proposta de emenda à Constituição que reduz a maioridade penal de 18 para 16 anos. Na visão do deputado, a medida é uma resposta ao aumento da violência e contribui para fortalecer a segurança pública.
17: Rodrigo de Castro afirma que adolescentes de 16 anos já têm discernimento sobre seus atos e que a legislação atual favorece o aliciamento de menores por organizações criminosas. A matéria já foi aprovada na Comissão de Constituição e Justiça e segue agora para análise de uma comissão especial.
20: Uma das distorções que nós assistimos hoje é que jovens com 16 anos de idade, que podem votar para presidente da República, que têm pleno discernimento das suas ações, são beneficiados pela questão da maioridade penal e não podem pagar, às vezes, por um homicídio, por um crime de tráfico de drogas. Através da aprovação dessa PEC, da diminuição da maioridade penal, nós estamos dando uma resposta a esses bandidos, nós estamos dando uma resposta à sociedade que ninguém está acima da lei.
13: Meio Ambiente.
15: Bruno Ganem, do Podemos de São Paulo, acredita que o descontrole populacional de animais está diretamente ligado aos casos de abandono, maus tratos e violência. Para ele, a castração é a principal ferramenta para enfrentar o problema.
21: A castração, ela é fundamental para quem defende a causa animal, mas muita gente que não é da causa não sabe que o impacto ele vai além. Se a gente não tem um programa de castração nacional muito intenso, muito compatível com o volume necessário, a gente acaba tendo essa situação, né? E ao mesmo tempo tem uma outra vertente importante do trabalho da castração, que é a qualidade de vida do animal. É comprovado que o animal castrado ele tem uma longevidade maior, inclusive.
17: De acordo com Bruno Ganem, o controle populacional dos animais contribui para a saúde pública porque facilita o atendimento sanitário e veterinário. Segundo o deputado, a castração é um ganho simultâneo para os animais e para a sociedade.
13: Educação.
15: Os deputados aprovaram um projeto que obriga o uso de hora-aula no cálculo da jornada dos professores. Saiba mais sobre o assunto na reportagem de Paula Bittar.
22: A Comissão de Constituição e Justiça da Câmara aprovou uma proposta que estipula a hora-aula como medida para calcular o tempo de professores e outros profissionais do Magistério da Educação Básica destinado às atividades diretamente com estudantes. Pela proposta, a hora-aula será usada como referência, mesmo se a duração for menor que 60 minutos. Relatora na comissão, a deputada Lídice da Mata, do PSB da Bahia, disse que o objetivo é aliviar um pouco os professores.
23: É um projeto muito importante que garante aos professores a inclusão do planejamento de atividades extras classe na sua carga horária normal. Portanto, faz com que não haja uma sobrecarga de trabalho para os professores.
22: O autor do projeto, o deputado Tarcísio Mota, do PSOL do Rio de Janeiro, acrescentou que a ideia é cobrir uma lacuna jurídica da Lei do Piso Salarial do Magistério Público da Educação Básica, que estabelece que 2/3 da carga horária do professor devem ser dedicados a atividades diretas com o educando e 1/3 para atividades sem interação com o educando, como preparar aulas e corrigir provas, mas sem definir como esse tempo será contabilizado. Segundo Mota, alguns governos começaram a usar a diferença de 10 minutos na hora-aula dos professores para contabilizar como tempo de planejamento.
24: Cada professor foi obrigado a pegar mais turmas, sem 1 centavo no salário a mais. Professores já massacrados, adoecidos nas salas de aula, foram obrigados a pegar mais turmas de uma hora para outra, porque contavam a chamada minutagem para o tempo de planejamento, uma covardia, uma crueldade.
22: A proposta que estipula a hora-aula como medida para calcular o tempo de profissionais da educação básica destinado às atividades diretamente com estudantes já pode seguir para análise do Senado, a menos que haja recurso para votação antes pelo plenário da Câmara. Da Rádio Câmara, de Brasília, Paula Bittar.
17: Rafael Brito, do MDB de Alagoas, defende o cumprimento do piso salarial do magistério para todos os professores, incluindo os temporários. Ele alerta que quase metade dos estados e a maioria dos municípios brasileiros ainda não pagam o piso para a categoria.
25: Valorizar o professor é uma das políticas públicas que mais impactam a qualidade da educação. Um professor valorizado, com remuneração digna e segurança para exercer sua função, ele com certeza absoluta tem melhores condições de ensinar, de se dedicar aos alunos e de permanecer na carreira por muito tempo. Então a gente defende, né, o cumprimento do piso.
15: Rafael Brito orienta os profissionais que ainda não recebem o piso salarial a procurarem seus sindicatos ou o Ministério Público. O deputado reitera que o cumprimento da lei não é um favor à categoria, mas um direito conquistado.
0: Previdência.
17: Maria do Rosário, do PT do Rio Grande do Sul, é autora do projeto que institui pensão especial para crianças e adolescentes que perderam a mãe em decorrência de feminicídio. Ela afirma que a medida garante apoio financeiro para que os órfãos permaneçam com seus familiares em vez de serem encaminhados a abrigos.
3: Essa lei é importante porque as crianças, os órfãos de mães que foram assassinadas, em geral, o pai dessas crianças ou o padrasto é que cometeu esse crime. E a criança perdeu a mãe, perdeu o pai, perdeu o padrasto. Quando a mãe não deixa nenhuma pensão porque, enfim, já vivia uma condição de hipossuficiência, de pobreza, eu sempre fiquei me perguntando e ouvindo as avós que ficam com essas crianças, eu me dei conta que a orfandade significa uma grande responsabilidade para o Estado brasileiro.
15: Maria do Rosário lembra que o feminicídio deixa impactos permanentes na vida dos filhos das vítimas e defende o fortalecimento de políticas públicas de prevenção à violência contra a mulher. Ela também pede que o Estado atue para evitar novos casos e assegurar proteção às crianças afetadas.
0: Votação.
17: O plenário da Câmara pode votar projeto que cria mais exigências para a fabricação, comercialização e uso de fogos de artifício. O repórter Antônio Vital traz mais informações sobre a proposta.
4: Ganhou.

0: Minas Gerais incluiu limites para o barulho provocado pelas explosões. O limite máximo será de 120 decibéis nos lugares onde os eventos são autorizados. Nas áreas residenciais, o limite foi fixado em 110 decibéis e em locais considerados sensíveis nas cidades, de 85 decibéis. O parecer, porém, não chegou a ser votado e o relator, Lafayette de Andrada, defendeu a aprovação do regime de urgência para o projeto.
1: Esse é um projeto importante que, na verdade, procura dar toda uma roupagem e uma legislação para a questão de fogos de artifício. Não só para a questão dos decibéis, dos barulhos, considerando os animais, considerando os autistas, considerando os locais, mas também toda a estrutura de comercialização, de armazenamento, ou seja, de segurança. É um projeto muito amplo, merece ser debatido e, portanto, peço aos senhores deputados voto favorável à sua urgência.
0: O regime de urgência foi criticado por deputados do Missão e do Novo. A deputada Adriana Ventura, do Novo, de São Paulo, disse que há pontos positivos na proposta, mas criticou a criação de novas exigências para fabricantes e comerciantes de fogos.
2: Nossa grande questão, e essa é a razão pela qual a gente vai orientar ao contrário, é que amplia muito a intervenção estatal sobre uma atividade econômica que já está regulada por diversos órgãos públicos. Cria um monte de exigências de licenciamento, certificação, rotulagem, armazenamento, fiscalização. Então, a gente tem uma preocupação, a gente quer debater esse projeto, a gente se coloca à disposição para melhorar o projeto, para poder votar favoravelmente o mérito, se for o caso. Mas é não.
0: Com o regime de urgência, o projeto que regulamenta a fabricação, o transporte, a comercialização e o uso de fogos de artifício pode ser votado diretamente no plenário, sem passar pela análise das comissões permanentes da Câmara. Da Rádio Câmara, de Brasília, Antônio Vital.
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4: Transportes.
5: Projeto aprovado pela Câmara reconhece a BR-319 como infraestrutura crítica para a segurança nacional. Capitão Alberto Neto, do PL do Amazonas, defende a proposta argumentando que a medida é essencial para integrar o seu estado e Roraima ao restante do país.
6: Segundo o capitão Alberto Neto, o projeto prioriza investimentos na rodovia e simplifica o processo de licenciamento ambiental. O deputado argumenta que a BR-319 vai facilitar o escoamento da produção, ampliar o acesso a serviços públicos e fortalecer a presença do Estado na região.
7: Então nós vamos destravar os licenciamentos ambientais, nós vamos trazer orçamento, mostrar a importância estratégica da BR-319 para o país. É um sonho de todo o amazonense e que nós queremos pertencer verdadeiramente a esse país. Nós não queremos ficar isolado. Isso afeta diretamente a nossa economia. No momento de estiagem, por exemplo, onde os nossos rios têm dificuldade para a navegação, é uma saída para o escoamento na nossa produção.
4: Consumidor.
5: Comissão aprova a proposta que busca resguardar direitos dos consumidores em relação ao uso de inteligência artificial. A repórter Silvia Munhato explica como isso pode ser feito.
8: A Comissão de Ciência, Tecnologia e Inovação da Câmara dos Deputados aprovou o projeto que estabelece diretrizes para proteger os direitos dos consumidores no uso de produtos e serviços que empreguem inteligência artificial, com foco em transparência, equidade e privacidade. As empresas ficam obrigadas a informar, de forma clara e destacada, quando o consumidor estiver interagindo com sistemas, respostas ou conteúdos gerados por IA. Também devem explicar de maneira acessível a função do algoritmo e seus impactos sobre a experiência do usuário. Em caso de decisão automatizada, como recusa de crédito, o consumidor terá direito de solicitar informações sobre os critérios utilizados. Além disso, poderá recorrer da decisão e pedir revisão humana. O projeto assegura ainda o direito do consumidor de pedir a exclusão de seus dados de bancos usados para treinar ou operar sistemas de IA. O texto ainda proíbe o uso de sistemas de IA que resultem em discriminação algorítmica, ou seja, tratamento desigual baseado em raça, sexo, idade, deficiência ou qualquer outro fator protegido por

0: lei. É o que explica o relator, deputado Davi Soares, do Podemos de São Paulo.
1: É importante deixar claro que a IA, ela não nasce preconceituosa. Ela aprende a partir de informações que recebe. Se esses dados contiverem vieses ou discriminações, as respostas também poderão ser injustas ou discriminatórias. Por isso que o projeto estabelece a proibição da discriminação algorítmica e determina que as empresas adotem medidas para identificar e reduzir esses vieses.
0: O descumprimento das regras sujeitará as empresas à advertência com prazo para correção, multa de 1% a 5% do faturamento e suspensão temporária do uso de sistemas de IA. O texto também autoriza o uso de IA certificada pelo Executivo para revalidar receitas médicas de medicamentos de uso contínuo, conforme regulamentação a ser definida. A proposta, que busca proteger os consumidores em relação ao uso da inteligência artificial, será analisada pelas comissões de Defesa do Consumidor e de Constituição e Justiça. Da Rádio Câmara de Brasília, Silvia Minhato.
2: Trabalho.
3: Glauber Braga, do PSOL do Rio de Janeiro, defende a proposta que reduz a jornada de trabalho e acaba com a escala 6x1 sem redução salarial. De acordo com o deputado, a medida garante mais dignidade e tempo de descanso para os trabalhadores.
4: O trabalhador brasileiro tem o direito de ter mais um dia à sua disposição para ter vida além do trabalho, para cuidar da sua saúde mental, para estar mais tempo com a sua família, para ampliar a sua formação sobre os mais variados temas, para fazer aquilo que ele queira fazer. Eles vão ficar mais dispostos, com uma maior capacidade de trabalhar, já que eles não estão sendo explorados à exaustão, como é o regramento que a gente tem nos dias de hoje.
5: Glauber Braga argumenta que experiências internacionais já demonstram que a produtividade das empresas não diminui com a redução da jornada. Ele cita ainda que pesquisas de opinião mostram que a grande maioria dos brasileiros apoia o fim da escala 6x1.
3: Termina agora o Jornal Câmara dos Deputados, produzido pela Rádio Câmara, com trabalhos técnicos de Wellington Teles e apresentação de Val Monteiro e Luciana Vieira. Uma boa noite para você.
5: A Voz do Brasil volta na segunda-feira. Boa noite e bom fim de semana.
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2: Boa noite, Emerson Rodrigues, chegando para a edição desta sexta-feira do Mais Brasileiríssima, aqui na sua Rádio Inconfidência de Belo Horizonte, FM 100,9. A programação musical é de Wilson De Luca e na primeira hora tem Rita Lee, Heróis da Resistência, Tim Maia, Cláudio Zoli e, para começar hoje, Paulo Ricardo interpretando música de Caetano Veloso.

0: Léo Jaime na Brasileiríssima, A Vida Não Presta, composição do Léo Jaime. E você ouviu também Cláudio Zoli, Azul da Cor do Mar, do Tim Maia, Skank, Resposta, de Nando Reis e Samuel Rosa, e Paulo Ricardo, Baby, do Caetano Veloso.
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0: na casa da MPB, Hildon.

0: Mais brasileiríssima trouxe Djavan, Meu Bem Querer, música do Djavan. Tim Maia, Leva, de Michael Sullivan e Paulo Massadas. E Hildon, Na Rua, Na Chuva, Na Fazenda, do próprio Hildon.
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0: Agora tem Gilberto Gil para você no Mais Brasileiríssima.

Lô Borges Equatorial, de Márcio Borges, Beto Guedes e Lô Borges. Heróis da Resistência, O Que Eu Sempre Quis, composição do Leone. Guilherme Arantes, dele, Pedacinhos, e Gilberto Gil, Estrela, do Gil. Seguimos na Inconfidência FM com Lobão.

0: Roupa Nova, Tímida, de Kleberson, Serginho e Carlos Cola. Rita Lee, Desculpe o Auê, de Rita Lee e Roberto de Carvalho. E Lobão, Revanche, de Lobão e Bernardo Vilhena. 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
0: Emerson Rodrigues na área para a segunda parte do Mais Brasileiríssima, com programação musical de Wilson De Luca. E ainda hoje tem Luiz Melodia, Marisa Monte, Nenhum de Nós, Marcos Valle e agora Ney Matogrosso.

0: Marcos Valle aqui na casa da MPB, Samba de Verão, música do Marcos Valle. E você ouviu também Encontros e Despedidas com Milton Nascimento, música do Milton, Sai Guarabira, Chuva e Sol de Sai Guarabira e Ney Mato Grosso, poema de Cazuza e Frejá.
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0: Agora Nico Rezende na 100,9.

0: mais brasileiríssima trouxe Nenhum de Nós, Amanhã ou Depois, música do Teddy Correia. Kid Abelha, Garotos, do Leone. Jota Quest, O Vento, da banda Jota Quest. E Nico Rezende, Esquece e Vem, de Nico Rezende e Paulinho Lima.
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0: A 100,9 para Lamas do Sucesso.

Marisa Monte, O Que Me Importa, de José de Ribamar Cury Eloy. Marina Lima, Virgem de Marina e Antônio Cícero. Orlando Moraes, Na Paz, do próprio Orlando Moraes. E Paralamas do Sucesso, Busca Vida, dos Paralamas. Agora tem Isa para você na Inconfidência FM.

0: Nando Reis, N, do Nando Reis. Luiz Melodia, Traição, de Dagô Miranda e Valdir Santos. Isa, Dona de Mim, de Liliane de Carvalho e Arthur Marques. Ponto final no Mais Brasileiríssima desta sexta-feira. Programação musical Wilson De Luca, edição Carlos Ferreira, mixagens de Homero Ribeiro e apresentação de Emerson Rodrigues. Obrigado e um ótimo final de semana para você.
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0: Bem-vindo, bem-vinda, já está no ar a edição de hoje do Memória Nacional. Este programa aqui da Rede Inconfidência de Rádio, que toca para você clássicos da música popular brasileira contemporânea. Todos os dias da semana, de meia-noite às 5. Muito obrigada pela sua audiência, eu sou Valesca Falsi. A programação é da Lúcia Carneiro, trabalhos técnicos de Washington Bittencourt. Na mesa de som, Zé Carlos Figueiredo. O nosso programa abre com Marisa Monte.

0: Lulu Santos avisa aos navegantes Cidade Negra, deles e do Pedro Luiz Girassol, para Lamas do Sucesso Tendo a Lua, de Herbert Viana e Tetê Tchelê. Marisa Monte cantou Na Estrada. Essa música ela fez com Nando Reis e com Carlinhos Brown.
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0: E seguimos com Gilberto Gil, Tempo Rei.

0: Jorge Benjor, Rita Jeep, Luiz Melodia, Dele de Papa Kid, Divina Criatura, Gal Costa, Milagres do Povo, de Caetano Veloso, Gilberto Gil foi primeiro com Tempo Rei.
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0: Muito obrigada pela sua audiência aqui no Memória Nacional. Vamos ouvir o Djavan.

0: Rita Lee, Tati Bitati, música que ela fez com Roberto de Carvalho, Caetano Veloso, Queixa. Djavan cantou Sina.
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0: E agora tem Marina Lima cantando Virgem.

0: Erasmo Carlos dele do Roberto, Mesmo Que Seja Eu. Cinema 2, Não Me Iluda, de Fábio Fonseca. Hit dele do Bernardo Vilhena, pelo Interfone. Marina Lima foi a primeira. A música ela fez com o irmão Antônio Cícero, se chama Virgem.
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0: Meia-noite 59.
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0: Rede Inconfidência de Rádio, AM 880, FM 100,9. Este é o programa Memória Nacional, que vai ao ar todos os dias da semana, de meia-noite às 5. Chegando Belchior, Conheço o Meu Lugar.

0: Alceu Valença, La Belle de Jour, Rita Benedito, Pensar em Você, do Chico César, Paulinho Tapajós, dele, do Sivuca, Cabelo de Milho, Belchior foi o primeiro com Conheço Meu Lugar.
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0: Vamos ouvir agora Cássia Eller com All Star.

0: Frejá, Amor para Recomeçar, música dele, Mauro Santa Cecília e Maurício Barros. Titãs, É Preciso Saber Viver, de Roberto Erasmo Carlos. Kiko Zambian, que é a nossa música. Cássia Eller cantou All Star, de Nando Reis.
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0: 1h31.
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0: E agora você ouve Jota Quest, Vem Andar Comigo.

0: Lobão, Essa Noite Não, a música é dele, do Bernardo Vilhena, Ivo Meirelles e Daniele Dumerry. Placa Luminosa, mais uma vez. Nila Branco, Pra Ninguém, de Léo Jaime. Jota Quest, Vem Andar Comigo, de Marco Túlio Lara e Rogério Flauzino.
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0: E a próxima sequência abre com o Grupo Ira.

0: Legião Urbana ainda é cedo, que de abelha pintura íntima de Leone e Paula Toller, Pato Fu, Perdendo Dentes de Fernanda Takai e John Ulloa, e o grupo Ira, Flores em Você de Edgar Escandurra.
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2: 2 horas. 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
0: Você está ouvindo o programa Memória Nacional. Este programa traz para você clássicos da música popular brasileira todos os dias da semana, sempre de meia-noite às 5. Vamos seguir com Lô Borges cantando com a irmã Solange Borges.

0: Beto Guedes, Quando Te Vi, a versão é do Ronaldo Bastos. Amaranto, Fernando Brant e Geraldo Viana, Canção da Partida, de Dorival Caymmi. Paulinho Pedra Azul, Ave Cantadeira. Lô e Solange Borges, Clube da Esquina número 2. A música é do Lô, do Márcio Borges e do Milton Nascimento.
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0: Agora tem Simone cantando Embarcação.

0: Martinho da Vila, Amor Não É Brinquedo, de Candeia e Martinho da Vila. Chico Buarque, Para Todos. Ivan Lins, Desde Que o Samba é Samba, de Caetano Veloso. Simone cantou Embarcação, de Chico Buarque e Francis Raim.
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0: Muito obrigada pela sua companhia aqui na Rede Inconfidência de Rádio. Moraes Moreira chegando com Meninas do Brasil.

0: Netinho, A Vida é Festa. Teve também Pepeu Gomes, música dele da Baby, Deusa do Amor. Moraes Moreira, Meninas do Brasil, música que ele fez com Fausto Nilo.
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0: Agora aqui no Memória Nacional tem Elis Regina.

0: Bom, Fátima Guedes, Artigo de Lúcio, de Sérgio Santos e Paulo César Pinheiro, Clube do Balanço Coqueiro Verde, de Roberto e Erasmo Carlos, Elis Regina aprendendo a jogar música do Guilherme Arantes.
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0: Vamos agora seguir com Evinha, cantiga por Luciana.

0: MPB4, Roda Viva de Chico Buarque, Beth Carvalho e Golden Boys, Andança de Danilo Caim e Edmundo Souto e Paulinho Tapajós. Marcos Vale e Milton Nascimento, Viola em Luarada de Marcos e Paulo Sérgio Vale. É Vinha, Cantiga por Luciana de Paulinho Tapajós e Edmundo Souto.
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0: Rede Inconfidência de Rádio, ouça agora Zeca Baleiro.

0: Fafá de Belém, Filho da Bahia, de Walter Júnior. Edu Lobo, Trenzinho do Caipira, de Heitor Villa-Lobos e Ferreira Goulart. Lenine Suzano, Último Pôr do Sol, de Lenine Lula Queiroga, Zeca Baleiro, Lenha. 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
0: Ouça agora aqui na Rede Inconfidência de Rádio, Dona Ivone Lara e Almir Guineto.

0: Jorge Aragão e Exalta Samba, Eu e Você Sempre. Maria Bethânia cantou Diamante Verdadeiro, de Caetano Veloso. Nelson Cavaquinho, Juízo Final. A primeira foi Dona Ivone Lara, com Almir Guineto, Enredo do Meu Samba e Mel da Boca. Músicas da Dona Ivone Lara, Jorge Aragão e Davi Correia.
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0: E agora vamos ouvir a Vanessa da Mata com Amado.

0: Toquinho cantou Aquarela, parceria dele e do Vinícius. Zizi Posse, Caminhos de Sol, de Herman Torres e Salgado Maranhão. Ney Matogrosso, Poema, música de Cazuza e Frejá. Vanessa da Mata, Amado, a música da Vanessa e do Marcelo Genesi.
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0: Uma ótima madrugada, você está sintonizado aqui na rede Inconfidência de Rádio, AM 880, FM 100,9. Vamos juntos até às 5 da manhã. Agora, Zélia Duncan, Me Revelar.

0: Tim Maia, a fim de voltar, Daniela Mercury, dela e de Lula Gira, o canto da cidade. Cláudio Zoli, dele e do Ronaldo Santos, sartando dessas. Hélia Duncan, dela e do Christian, me revelar.
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0: Aqui no Memória Nacional, Flávio Venturini canta Espanhola.

0: Geo Marx, Alma de Vinil, Fernando Lee, Chuva na Montanha, Tadeu Franco, Onde Eu Nasci, Passa um Rio, de Caetano Veloso, Flávio Venturini, dele do Guarabira, Espanhola.
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0: 4h23.
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0: Aqui no Memória Nacional você ouve Gilson com Casinha Branca.

0: Sai Guarabira, cheiro mineiro de flor, Leci Estrada, dele do Serginho Sá, meu arraiá. Hildon, na sombra de uma árvore, Gilson, dele do Jorã, casinha branca. 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
0: A última sequência de hoje começa com Fagner, Cartaz.

0: Dominguinhos, dele de Fausto Nilo, Pedras que Cantam. A quatro vozes, Show Meu Sabiá, de Théo de Barros. Boca Livre, Quem Tem a Viola, de Zé Renato, Juca Filho, Cláudio Nutti e Chico Chaves. Fagner, Cartaz, de Casa Verde e Nilo. Memória Nacional de hoje termina aqui. Muitíssimo obrigada pela sua audiência. Eu sou Valesca Falsi e te acompanho aqui todas as madrugadas, de meia-noite às 5, tocando para você clássicos da música popular brasileira contemporânea. Esta é a Rede Inconfidência de Rádio, AM880, FM 100,9. Eu sou Valesca Falsi, a programação é da Lúcia Carneiro, trabalhos técnicos de Washington Bittencourt, na mesa de sons é Carlos Figueiredo. Para você um ótimo dia e a gente se encontra logo mais à meia-noite.
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2: 5 horas.

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1: E aí, como vai você? Tudo bacana? Tá começando agora o Bom Dia em Confidência. Vamos até às 8 horas da manhã. Programação musical de Wilson De Luca. Mixagens José Carlos Figueiredo. Eu sou Everton Gontijo e hoje começamos com o Grupo Ira.

0: A nova MPB trouxe Brian Baer, Eu Te Amo, música dele, Marina Nem Luxo Nem Lixo, de Rita Lee, Roberto de Carvalho, Richie Menina Veneno, do Richie e do Bernardo Vilhena, Ivete Sangalo, Beijo de Hortelã, de Eliane Soares. Começamos com Ira, Flores em Você, de Edgar Scandurra.
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0: 100,9 Brasileiríssima, Melim.

0: Feito em Minas, Roberta Campos, de Janeiro a Janeiro, de Roberta Campos. Antes Tribalistas, Carnavalha, de Arnaldo Antunes, Carlinhos Brown e Marisa Monte, Melim Amores e Flores, de Rodrigo e Diogo Melim. 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
0: 5:30.
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0: No Bom Dia em Confidência, Frejá.

0: Clara Valverde, Beat Lamento, de Clara Valverde. Antes, Djavan, Sina, do Djavan. Funk Como Legusta, Sandra de Sá e Paula Lima, Olhos Coloridos, do Macau. Tim Maia, Sossego, música do Tim. Frejá, Homem Não Chora, de Alvin e Frejá.
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0: Aqui você ouve sempre o melhor da MPB, Charlie Brown Jr.

Guilherme Arantes, Cheia de Charme, de Guilherme Arantes, 14 Bis, Linda Juventude, de Flávio Venturini e Márcio Borges, Charlie Brown Jr., Céu Azul, de Chorão e Tiago Castanho.

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2: 6 horas e 1 minuto.
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2: Até agora esteve conosco na mesa de áudio José Carlos Figueiredo. Vai descansar. Tá chegando o Reginaldo Silva.

0: Ney Mato Grosso, poema de Cazuza e Frejá. Monique Castles, Calma Aí, de Monique. Roupa Nova, Bem Simples, de Mariozinho Rocha e Ricardo Fegali.
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0: Rádio Inconfidência 100,9, Mosca.

0: Feita em Minas, Flávio Venturini, Todo Azul do Mar, de Flávio Venturini e Ronaldo Bastos. Antes, Luau, Estrela, do Gilberto Gil, Mosca Relampiano, de Paulinho Mosca e Lenine. 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
0: 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Bom fim de semana. Kid Abelha.

0: Gato, um branco, um X, um zero, de Arnaldo Antunes, Marisa Monte e Pepeu Gomes. Gilberto Gil, realce, música do Gil, Skank Siderado, de Samuel Rosa e Chico Amaral. Crioulo Primavera, de Cassiano e Silvio. Que de Abelha Não Vou Ficar, música do Tim Maia.
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0: Bom sábado para você, brasileiríssima Nando Reis.

0: Barão Vermelho, Tente Outra Vez, de Raul Seixas e Paulo Coelho. Milton Nascimento, Quem Sabe Isso Quer Dizer Amor, de Lô e Márcio Borges. Nando Reis, All Star, de Nando Reis.
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0: 6:59. Caminhar é saudável e em grupo é muito mais gostoso. 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
0: Essa é a 100,9 Rádio Inconfidência Brasileiríssima. Vanessa da Mata.

0: Primavera, de Cassiano e Silvio. Metrô, Sândalo de Dandy, de Alec, Tavinho Paz e Ian. Os Paralamas e Djavan, Uma Brasileira, do Carlinhos Brown e do Herbert Viana. Gabriel Guerra, Lugar ao Sol, de Alexandre Magno e Marco Valentim. Vanessa da Mata, Amado, de Vanessa e Marcelo Genesi.
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0: Aqui você ouve o melhor da MPB, Zizi Posse.

0: Feito em Minas, Bárbara Silva e Hugo Branquinho, Deixa Eu Entrar, de Bárbara Silva. Antes, Marisa Monte na Estrada, de Nando Reis, Carlinhos Brown e Marisa Monte, Zizi Posse, A Paz, de João Donato e Gilberto Gil.
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0: Um ótimo dia para você. Bom fim de semana. Daniela Mercury.

0: Alto Espelhos d'Água, de Dalto e Cláudio Rabelo. Caetano Veloso e Maria Bethânia, Alegria, Alegria, do Caetano. Daniela Mercury, A Primeira Vista, de Chico César.
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0: Aqui você ouve sempre o melhor da MPB, Maria Bethânia.

0: Pato Fu, Três Lados, de Chico Amaral e Samuel Rosa. Os Mutantes, Balada do Louco, de Caetano e Gilberto Gil. Maria Bethânia, Brincar de Viver, de Guilherme Arantes e Lucien. Chegamos ao final do Bom Dia em Confidência, que teve programação musical de Wilson De Luca, mixagens José Carlos Figueiredo e Reginaldo Silva. Eu sou Everton Gontijo. Continue na Brasileiríssima, ouvindo o melhor da MPB. Bom final de semana para você.
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0: 7:56.
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1: Bom dia para você que está na Rádio Inconfidência de Belo Horizonte, FM 100,9. Eu sou Emerson Rodrigues, fico com você até o meio-dia no Mais Brasileiríssima, com programação musical de Wilson De Luca. Ótimo sábado! Os trabalhos na mesa de som são de Reginaldo Silva e na primeira hora tem Baby do Brasil, Tribalistas, Marina Machado, Cássia Heller e hoje começamos com João Bosco.

0: Paralamas do Sucesso, Romance Ideal, de Herbert Viana e Martim Cardoso. Jorge Versilo, Invisível, do Versilo. E hoje o Mais Brasileiríssima começou com João Bosco, Papel Machê, de João Bosco e Capinã.
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0: Agora tem Cássia Eller aqui na Inconfidência FM, interpretando música de Nando Reis.

0: Um Amor de Verão, Rádio Táxi, na Inconfidência FM 100,9, música de Vander Tafo, Cláudio Rabelo e Li Marcucci. E o mais brasileiríssima também trouxe Ana Vilela, O Leãozinho, de Caetano Veloso. E Cássia Eller, All Star, de Nando Reis.
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5: Hoje a dica é para quem quer aproveitar o poder da inteligência artificial para pesquisar e encontrar informações com mais rapidez. O aplicativo SeeKey, buscador de IA, funciona como um assistente inteligente para suas buscas. Em vez de mostrar apenas uma lista de links, ele organiza as informações, apresenta respostas objetivas e ajuda você a encontrar o que procura de forma muito mais rápida. Você pode fazer perguntas sobre os mais diversos assuntos, pedir explicações, resumos, sugestões e até auxílio para estudos, trabalhos e tarefas do dia a dia. A interface é simples, intuitiva e facilita a navegação, mesmo para quem está começando a usar ferramentas de inteligência artificial. O SeeKey, buscador de IA, está disponível para Android e iPhone. SEEKEE, SeeKey. Eu sou o Pedro Henrique Vieira e essa foi mais uma edição do App do Bom. Nos trabalhos técnicos, Celso Júnior.
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0: Agora na casa da MPB, o primeiro sucesso da carreira solo do Nando Reis.

0: Paulo Ricardo, A Um Passo da Eternidade, de Fernando De Luque e Paulo Ricardo. E na 100,9 também teve Pato Fu interpretando Eu Sei, do Renato Russo, Marina Machado, Secador, Maçã e Lente, de Érica Machado e Juliana Mafra, e Nando Reis, Me Diga, do próprio Nando Reis.
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0: Quem sabe isso quer dizer amor para você, aqui na Brasileiríssima, na interpretação de Elba Ramalho e Wilson Sideral.

0: Baby do Brasil, encerrando a primeira hora do Mais Brasileiríssima aqui na 100,9 com Cósmica, composição da Baby do Brasil. Ouvimos também Tribalistas, Passe em Casa, de Tribalistas e Margarete Menezes. Ana Carolina, A Canção Tocou na Hora Errada, da Ana Carolina, Elba Ramalho e Wilson Sideral, Quem Sabe Isso Quer Dizer Amor, de Lô Borges e Márcio Borges.
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0: 8h56.
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0: Emerson Rodrigues de volta com você aqui na Brasileiríssima. Em Confidência FM 100,9, neste sabadão, a programação musical é de Wilson De Luca. Vamos até o meio-dia. Mais Brasileiríssima, que ainda hoje traz Zizi Posse, Skank, Paulinho Mosca, Gal Costa, MPB4 e agora tem Titãs.

O Mais Brasileiríssima trouxe duas composições do Guilherme Arantes. Lindo Balão Azul, com Guilherme Arantes e convidados, e antes, Labirinto, com MPB4. E você ouviu também Rita Lee, Desculpe o Auê, de Rita Lee e Roberto de Carvalho, e Titãs, Epitáfio, composição de Sérgio Brito. 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Chuva de Prata, para você aqui na 100,9, na voz de Gal Costa.

0: Cidade Negra, a Sombra da Maldade, de Tony Garrido e da Gama. E antes, na Brasileiríssima, Gilberto Gil, Nos Barracos da Cidade, de Gil. Na Ozete, Atlântida, de Roberto de Carvalho e Rita Lee. Gal Costa, Chuva de Prata, de Ed Wilson e Ronaldo Bastos.
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0: Seguimos na Brasileiríssima com Paulinho Mosca.

0: Seu Jorge, Everybody Let's Go. Do Seu Jorge, Paulinho Mosca, O Último Dia de Paulinho Mosca e Billy Brandão.
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0: Agora Caminhos de Sol, na voz de Zizi Posse.

0: Inconfidência FM 100,9. Djavan Miragem, do Djavan. Roupa nova, sapato velho de Mu, Cláudio Nucci e Paulinho Tapajós. Zizi Posse, Caminhos de Sol de Irmã Torres e Salgado Maranhão.
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3: 9:51.
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0: Bom dia, fique à vontade. Você está na casa da MPB Rádio Inconfidência de Belo Horizonte, FM 100,9. Eu sou Emerson Rodrigues. A programação musical é de Wilson De Luca. E ainda hoje você vai ouvir Cleiton e Cledir, Beto Guedes, Ed Mota, Hanoi Hanoi, Fernanda Takai, Vanessa da Mata. Agora tem Tim Maia.

0: Vanessa da Mata, Ai Ai Ai Ai, de Vanessa da Mata e Liminha. E o mais brasileiríssima também tocou Fernanda Abreu, Aprendendo a Jogar, Criolo e Ivete Sangalo, Lábios de Mel, de Cleonice Aparecida, Casa Longa e Edson Trindade, e o Tim Maia.
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0: Seguimos com Vento Ventania, aqui na Brasileiríssima, Biquíni Cavadão.
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0: A vida tem dessas coisas pra você aqui na Inconfidência FM com o Hit, música dele em parceria com Bernardo Vilhena. Ouvimos também Flávio Venturini e Frejá, mais uma vez, de Venturini e Renato Russo. Fernanda Takai, Diz Que Fui Por Aí, de Zequete e Hortêncio Rocha. Biquíni Cavadão, Vento Ventania, de Álvaro Sheik, Miguel Coelho, Bruno e Benny Ostler.
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2: Minuto TCE, uma produção do Tribunal de Contas do Estado de Minas Gerais.
3: O Sistema Tribunais de Contas fechou nesta semana em Minas Gerais um dos debates mais urgentes e estratégicos para a gestão pública brasileira: o futuro da comunicação pública, sua dimensão democrática e a atuação orientada ao impacto social. Durante 2 dias, o 4º Congresso Nacional de Comunicação dos Tribunais de Contas, na cidade histórica de Ouro Preto, reuniu mais de 500 profissionais de comunicação, servidoras e servidores de tribunais, além de instituições ligadas ao controle externo. As discussões mostraram que comunicar é também fortalecer a democracia. Nesse sentido, escuta, empatia e transparência são alguns dos caminhos para quebrar resistências e reduzir a distância entre serviços públicos e sociedade. Em 2026, o Congresso foi preparado pelo Tribunal de Contas de Minas Gerais, em parceria com a Atricom e o Instituto Rui Barbosa, além do apoio de instituições ligadas ao controle externo. O próximo encontro será na Paraíba, em 2027. A cobertura completa pode ser acessada em www.tce.mg.gov.br. Do Tribunal de Contas, Guilherme Amorim.
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6: Pisa descalço o terraço, abre o seu peito, seu braço, pra lua cheia que vem.
7: A cantora Vitória Pires é a próxima convidada do projeto Alaíde Circuito de Música. Tamara Mazur, idealizadora do evento, tem mais detalhes.
8: A convidada é a cantora e percussionista Vitória Pires, uma das vozes conhecidas do samba e do carnaval de Belo Horizonte. A Vitória é a voz principal da Orquestra de Percussão Circular, um dos principais projetos de percussão carnavalesca da cidade, e cantora do Bloco Circulador. Atualmente, desenvolve seus primeiros projetos autorais, que dialogam com o samba e a MPB. Tudo isso em parceria com o cantor Gabriel Haddad, que rendeu até lançamento de canções autorais, Canto e Danço e Calmaria. Anotem aí, Alaíde Circuito de Música, com Vitória Pires, no dia 8 de agosto, às 16 horas, no Centro Cultural Urucuia. A entrada é gratuita, contamos com acessibilidade em libras e nós esperamos vocês.
7: Obrigado, Tâmara. Para mais informações, acesse o Instagram Alaíde Circuito de Música. Eu sou o Pedro Henrique Vieira e essa foi mais uma edição do Plug. Nos trabalhos técnicos, Washington Bittencourt.
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0: A melhor programação musical para sua manhã de sábado está aqui na Inconfidência FM. Agora Leone e Herbert Viana.

0: Ed Mota, Fora da Lei, de Ed Mota e Rita Lee. E você curtiu também Totalmente Demais com Hanoi Hanoi, música de Arnaldo Brandão, Luiz Otávio de Oliveira e Robério da Cruz. Lenine, Hoje Eu Quero Sair Só, de Muxebab, Caixa Aragão e Lenine. Leone e Herbert Viana, Por Que Não Eu, de Leone, Herbert Viana e Paula Toller.
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0: Na casa da MPB, presença de Beto Guedes.

0: Cleiton e Kledir, deu pra ti, na Brasileiríssima, essa música da dupla Cleiton e Kledir. Também teve Maria Rita, Lanterna dos Afogados, do Herbert Viana, e Beto Guedes, Sol de Primavera, de Beto Guedes e Ronaldo Bastos.
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0: Bom dia, eu sou Emerson Rodrigues, sigo com você aqui na Inconfidência FM até o meio-dia. É o Mais Brasileiríssima, com programação musical de Wilson De Luca. E ainda hoje, vamos tocar Lulu Santos, Jota Quest, Ney Matogrosso, Capital Inicial, Kid Abelha e agora Daniela Mercury.

0: Legião Urbana, Ainda é Cedo, de Dado Villa-Lobos, Marcelo Bonfá e Renato Russo. Que de Abelha, Eu Só Penso em Você, de George Israel e Paula Toller, Daniela Mercury, Beat Lamento, composição de Márcio Melo.
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0: Agora na casa da MPB, Caetano Veloso.

0: Obrigado.
1: 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Cássia Eller, malandragem de Cazuza e Frejá. 1,9. Cássia Eller, malandragem de Cazuza e Frejá. Capital Inicial, primeiros erros do Kiko Zambianchi. Roberta Campos, Grande Hotel. De Paula Toller, Jorge Israel e Luiz Farias. Caetano Veloso, pra te lembrar. De Ney Lisboa.

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4: Hoje eu trago algumas dicas de segurança para você que usa o aplicativo do banco no seu celular para fazer pagamentos via Pix. Links enviados por desconhecidos podem conter vírus ou direcionar para páginas falsas, onde o golpe do Pix pode ser praticado. Antes de clicar, confirme a origem da mensagem e evite realizar ações sem verificar a autenticidade. Sem falar que os golpistas utilizam esses links para obter acesso aos seus dados ou instalar malwares que comprometem a sua segurança digital. Promoções imperdíveis com preços muito baixos são um alerta. Criminosos utilizam essas estratégias para convencer vítimas a realizar pagamentos via Pix em sites falsos ou contas suspeitas. Para isso, usam o gatilho mental da urgência para convencer você a fazer a transferência. Antes de acreditar em vantagens fora do comum, pesquise e verifique a legitimidade da oferta. Desconfie de qualquer promessa que pareça boa demais para ser verdade. Prefira lojas bem avaliadas, mesmo que os preços sejam um pouquinho mais altos. Eu sou o Pedro Henrique Vieira e essa foi mais uma edição do App do Bom. Nos trabalhos técnicos, Celso Júnior.
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5: Agora na Inconfidência FM, hora de ouvir Jota Quest.

0: Lulu Santos, Toda Forma de Amor, do Lulu. Ney Mato Grosso, Poema, de Cazuza e Frejá. Jota Quest, Só Hoje, da banda Jota Quest.
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0: Ana Canhas, na 100,9.

0: Na Landa, Sensível Demais, música do Jorge Versilo. Ana Carolina e Zizi Posse, Ruas de Outono, de Ana Carolina e Antônio Villeroy. Ana Canhas, Esconderijo, da própria Ana Canhas. E assim fechamos o Mais Brasileiríssima deste sábado para você aqui na Inconfidência FM. Programação musical Wilson De Luca, edição Nilda Mendes, mixagens de Homero Ribeiro e apresentação de Emerson Rodrigues. Valeu, continue na Inconfidência. Daqui a pouco tem o Samba Bate Outra Vez com Everton Gontijo. Aquele abraço!
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6: E aí, como vai você? Tudo bacana? Tudo bem? Bom sábado, bom final de semana e bom samba? Tá começando com programação musical de Flávio Henrique Silveira. Eu sou Everton Gontijo e para abrir o samba de hoje tem João Nogueira e Martinho da Vila.
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8: E da política.
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0: Serginho BH, eu sou do samba do Serginho BH. Roberto Silva, Volta por Cima, de Paulo Vanzolini. Clara Nunes e Baiana, de Miguel Pancrácio. Enio Santos, Baianinho e Fabrício da Silva. João Nogueira e Martinho da Vila abriram o samba com o Clube do Samba, de João Nogueira e Martinho da Vila.
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0: Brasileiríssima, O Samba Bate Outra Vez, Leci Brandão.

0: Adriana Araújo, Tudo ou Nada, de Bruno Barreto, Diogo Nogueira e João Martins. Roberto Ribeiro, Tempo E, de Nelson Rufino e Zé Luiz. Velha Guarda, da Portela, Deixa Meu Nome em Paz, de Alcides e Monarco. Leci Brandão, Identidade, de Jorge Aragão.
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3: Olá! As duas partidas de volta das semifinais do Campeonato Mineiro de Futebol Masculino do Módulo 2 acontecem neste sábado. Daqui a pouco, 3 horas da tarde, no estádio Paulo Pasqualino, em Ubá, o Aimorés recebe o Vila Nova. No jogo de ida em Nova Lima, vitória vilense por 1-0. Desta forma, um empate é o suficiente para o alvirrubro novalimense avançar à final. E às 4 da tarde, em Sete Lagoas, o Democrata anfitriona o Mamoré. No primeiro confronto em Patos de Minas, os Sete Lagoanos ganharam por 2-1 e também precisam só de um empate logo mais. 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Do Departamento de Esportes da Rádio Inconfidência, José Augusto Toscano.
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0: Boa tarde para você, bom fim de semana. Até às 2 horas, O Samba Bate Outra Vez, agora com Dona Ivone Lara.

0: Elza Soares, Beija-me, de Roberto Martins e Mário Rossi. Toninho Gerais, O Que É Meu, de Toninho Gerais e Toninho Nascimento. Samba de Raiz, A Batucada dos Nossos Tantãs, de Sereno, Adilson e Robson. Dona Ivone Lara, Os Cinco Bailes da História do Rio, de Bacalhau, Ivone Lara e Silas de Oliveira.
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0: O samba na sua mais ampla tradução. Moacir Luz.

0: Clementina de Jesus, pergunte ao João, de Helena Silva. Pirulito da Vila, mercearia para Alpeba, música do Pirulito. Tereza Cristine, Grupo Semente, Você Passa, Eu Acho Graça, de Ataúfo Alves e Carlos Imperial. Moacir Luz, Cachaça, Árvore e Bandeira, de Moacir e Aldir Blanc.
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2: Faltam 7 para 1.
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4: Uma ótima tarde para você, bom fim de semana. O Samba Bate Outra Vez até às 14h pela Brasileiríssima. Carlos Cachaça.

0: Arthur Pádua, Jogar para Perder, de Arthur Pádua. Bete Carvalho, O Que É o Que É, de Gonzaguinha. Fabiana Cosa, Solo Sagrado, de Júlio Marcos e Chuchu. Carlos Cachaça, Quem Me Vê Sorrindo, de Cachaça e Cartola.
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0: Você está na Brasileiríssima e agora o Samba Bate com Ciro Monteiro.

0: Gustavo Maguá, a noite é uma criança para quem vive nela. De Gustavo Maguá, Thiago de Beto e Rafael Pondé. Luciana Mello, Escasseia. De Beto Sem Braço, Aloysio Machado e Zé do Maranhão. Ivan Lins e Ferrugem. Deixa Eu Dizer, de Ivan Lins e Ronaldo Monteiro de Souza. Ciro Monteiro, Os Quindins de Iaiá, de Ari Barroso.
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2: A Orquestra Sinfônica de Minas Gerais apresenta trilhas de filmes no Parque Municipal e no Palácio das Artes.
3: Olá pessoal, aqui é André Brant, sou maestro da Orquestra Sinfônica de Minas Gerais e gostaria de fazer um convite para vocês que estão nos ouvindo. Estamos preparando um magnífico concerto em mais uma série do Música de Cinema e desta vez iremos homenagear o compositor John Williams. John Williams foi responsável por escrever a trilha sonora de filmes icônicos e nos próximos concertos nós estamos preparando as músicas de alguns desses filmes, tais como Superman, Harry Potter, A Lista de Schindler, Star Wars. Como vocês podem ver, o concerto está imperdível. A primeira apresentação será já neste domingo, dia 9 de agosto, às 10h30 no Parque Municipal René Dianetti. Depois, nos dias 13 e 14, estaremos no Grande Teatro CEMIG Palácio das Artes, sempre às 20 horas. Espero por vocês.
2: Obrigado, maestro. Reforçando o convite, o concerto Clássicos do Cinema é no dia 9 de agosto, domingo, Dia dos Pais, no Parque Municipal Américo René Dianetti, às 10h30 da manhã. De graça e sem necessidade de retirada de ingressos. Já nos dias 13 e 14, quinta e sexta-feira, o concerto é no Grande Teatro CEMIG Palácio das Artes, às 8 da noite, com ingressos a R$ 30,00 a inteira e que estão à venda na bilheteria do Palácio das Artes e também pela plataforma Simpla. Eu sou o Pedro Henrique Vieira e essa foi mais uma edição do Plug. Nos trabalhos técnicos, Washington Bittencourt.
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0: Aproveite o seu final de semana, essa é a brasileiríssima O Samba Bate Outra Vez, Germano Matias.

0: Grupo Fundo de Quintal, no pagode do Vavá, do Paulinho da Viola. Samba que Elas Querem, Partido Inconsciente, de Júlia Ribeiro e Karina Neves. Sinara Ribeiro, Tempo do Saril, de Ricardo Barrão e Lado Raízes. Germano Matias, Baile do Risca Faca, de Jorge Costa e Durum Dum Dum.
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0: O samba na sua mais ampla tradução. Adoniran Barbosa e Vânia Carvalho.

0: Papo Casuarina batendo a porta de João Nogueira e Paulo César Pinheiro. Nonato do Samba, Requebra Iaiá, de Nonato e Hamilton de Moura. Dona Elisa, Samba na Maioridade, de Dona Elisa. Adoniran Barbosa e Vânia Carvalho, Prova de Carinho, de Adoniran e Hervé Cordovil. Chegamos ao final do samba, que bate outra vez amanhã, ao meio-dia. Continue na Brasileiríssima, ouvindo o melhor da MPB. Bom fim de semana para você.
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Olá, seja bem-vindo, bem-vinda. Está no ar mais uma edição do programa 100,9 Minutos de Música. Uma ótima tarde para você. A partir de agora eu te acompanho até as duas. Programação musical é do Wilson De Lucas. Trabalhos técnicos de Washington Bittencourt. Eu sou Valesca Falsi e agradeço a sua audiência. Então, vamos de música? Quem abre o nosso programa hoje é o Nando Reis cantando com a Marisa Monte.

0: mestre Gilberto Gil!
1: Cidade Negra!
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0: Paralamas do Sucesso, Uns Dias de Herbert Viana. A Balsa, com a música Aquilo, que é uma composição do Lulu Santos com Alvin L. Elis Regina, para Lennon e McCartney. Essa música é do Lô, do Márcio Borges e do Fernando Brant. Vamos para um rápido intervalo e eu já volto com música.
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0: Estamos de volta aqui na Rede Inconfidência de Rádio, tocando para você o programa 100,9 Minutos de Música. Lembrando que este programa é especial porque ele tem muita música e poucos intervalos comerciais. Vamos seguir com Zeca Baleiro, Amanhã Talvez. Música.

0: Seu Jorge, Gente Boa Se Atrai, Fernanda Abreu Aprendendo a Jogar, e teve também o Ney Matogrosso com Amor Perfeito. Essa música é de Sullivan Massadas, Robson Jorge, Lincoln Olivetti. Vamos para mais um intervalo e já já tem música aqui na Rede Inconfidência de Rádio. Não sai daí.
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2: Falta um minuto para as três. Não fique parado. 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
0: Programa 100,9 Minutos de Música está de volta, trazendo para você muitas músicas com poucos intervalos comerciais. Eu sou Valesca Falso e continuo com você até as 4 da tarde. Chegando Maria Rita com Agora Só Falta Você.

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0: Cazuza, Exagerado, a música é dele, do Ezequiel Neves e Leone. Isabela Taviani cantou Repito e Paulo Miklos, O Sal da Terra, de Beto Guedes e Ronaldo Bastos. Vamos para mais um breve intervalo e eu já volto.
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4: Olá! Quatro partidas neste sábado abrem a 22ª rodada do Campeonato Brasileiro de Futebol Masculino da Série A. São elas: daqui a pouco, 16h, na Arena Grêmio, em Porto Alegre, o Grêmio anfitriona o São Paulo. Às 18h30 da noite, no Mangueirão, em Belém, o Remo recebe o Atlético Mineiro. E às 20h30 da noite, no Couto Pereira, na capital do Paraná, medem forças Coritiba e Chapecoense. E às 21h da noite, no Engenhão, no Rio de Janeiro, tem o clássico local entre Botafogo e Fluminense. A rodada de número 22 será concluída amanhã, domingo, com 6 jogos restantes. Dentre eles, Cruzeiro e Mirassol, no Mineirão, às 11h da manhã. Em tempo, a Rádio Inconfidência transmite os jogos entre Remo e Atlético e Cruzeiro e Mirassol. Hoje, a partir das 18h e amanhã, a partir das 22h30 da manhã. 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Do Departamento de Esportes da Rádio Inconfidência, José Augusto Toscano.
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0: De volta aqui com 100,9 Minutos de Música, eu sigo com você até às 16h. Vamos de Caetano Veloso agora para te lembrar.

0: Marina Lima, para começar. Essa música ela fez com Antônio Cícero. Lulu Santos, Assim Caminha a Humanidade. Lineker, Charme. Música da Lineker, Nave e Fejuca. Programa 100,9 minutos de música de hoje termina aqui. Muitíssimo obrigada pela sua audiência. Eu sou Valesca Falsi. Programação Wilson de Lucas. Trabalhos técnicos de Washington Bittencourt. E a gente volta em breve aqui na programação da Rede Inconfidência de Rádio, AM 880, FM 100,9. Muito obrigada e um beijo para você. Até a próxima.
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1: 4 horas.
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1: Excelente sábado, uma ótima tarde para você ligado na rede Inconfidência de Rádio, AM 880, FM 100,9. Eu sou Júnior de Castro, hoje dia 8 do 8 de 2026, começando mais uma edição do nosso Radiola com Djavan.

0: Tocamos pra você Rita Lee, Atlântida, música da Rita e do Roberto de Carvalho. Ricardo Graçamelo, De Repente, essa é uma música do Lulu Santos em parceria com Nelson Mota. Guilherme Arantes cantou Lance Legal e Djavan abriu o programa deste sábado com Luz.
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0: Na rede Inconfidência, Sai Guarabira.

0: descobridor dos sete mares. A gente ouviu Tim Maia, música do Gilson e do Michel, Engenheiros do Havaí, Segurança, canção do Humberto Gessinger, e Sai Guarabira, Espanhola, essa música é do Flávio Venturini em parceria com Guarabira.
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3: O espetáculo Olímpia, do Grupo Andante de Teatro, completa 25 anos e comemora com uma temporada especial em BH. A atriz Ângela Mourão fala mais sobre a peça.
4: É um trabalho que marcou época na sua estreia em 2001 e que continua atual e surpreendente até hoje. É inspirado na história real de Sinhá Olímpia, uma figura lendária que viveu nas ruas de Ouro Preto e ficou famosa entre as décadas de 1950 e 1970, quando a cidade recebia muitos turistas e já os estudantes da universidade. A montagem é um solo, protagonizado por mim, e que narra a história dessa personagem tão intrigante, que transita entre diferentes fronteiras, entre a sanidade e a loucura, entre a casa e a rua, entre a tradição e a liberdade, entre a vida cotidiana e a teatralidade. Até hoje, uma pergunta permanece conosco. Olímpia era doida ou não? Espero vocês lá.
3: Obrigado, Ângela Mourão. Olímpia fica em cartaz até domingo, dia 9, no Teatro João Sesquiati do Palácio das Artes. Os ingressos estão à venda pela plataforma Simpla ou na bilheteria do local. Para mais informações, acesse o Instagram Grupo Teatro Andante. Eu sou o Pedro Henrique Vieira e essa foi mais uma edição do Plug. Nos trabalhos técnicos, Washington Bittencourt.
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0: De volta no nosso Radiola, excelente tarde para você sintonizado aqui na rede Inconfidência. Noite do Prazer, Brilho,

0: Na canção, tocamos pra você Vinícius Cantuária, a banda Radiotaxi, Sanduíche de Coração do Tafo e Brilho Noite do Prazer, parceria do Claudio Zoli, do Paulo Danowski e do Arnaldo Brandão.
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0: Na Brasileiríssima, no Gigante do Ar, tem Marisa Monte.

0: Dança das Horas, você ouviu Marco Sabino, parceria do Cláudio Rabelo e do Torquato Mariano. Antes, Joey, Me Leva Pra Casa, ouvimos Marcelo, Estrela do Meu Clipe, e a primeira com Marisa Monte, Eu Sei.
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0: 4h58.
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2: Começando o segundo tempo, segunda hora do nosso Radiola de hoje. Eu sou Júnior de Castro e você segue comigo até às 6 da noite. Agora tem Mineiros 14 bis.

0: Vida Louca Vida, do Lobão e do Bernardo Vilhena. Egotrip, Viagem ao Fundo do Ego. Ouvimos os irmãos Cleiton e Cledir, Paixão. E abrindo a sequência, 14 Bis, Todo Azul do Mar, do Flávio Venturini e do Ronaldo Bastos.
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0: Chegando o exagerado Cazuza.

0: Você ouviu Kid Abelha, pintura íntima da Paula Toller e do Leone, Legião Urbana, Será, e Cazuza, O Tempo Não Para. A gente ouviu a versão ao vivo. Essa é uma parceria do Cazuza e do Arnaldo Brandão.
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0: No Radiola, Secos e Molhados.

0: Pepeu Gomes, Meu Coração, música do Pepeu e do Gilberto Gil, Zé Ramalho, Chão de Giz e Secos e Molhados, Flores Astrais, música composta pelo João Ricardo e pelo João Apolinário.
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0: Na última sequência desta tarde, Abelha Rainha, chegando Maria Bethânia.

0: Realce. Tocamos pra você aqui na Rede Inconfidência, Gilberto Gil. Você ouviu também Léo Jaime, Mensagem de Amor, do Ebert Viana. Lô Borges, Nenhum Mistério. Essa música que é belíssima, é uma parceria do Lô com o Ronaldo Bastos e o Murilo Antunes. E a primeira com Maria Bethânia, Brincar de Viver, parceria do Guilherme Arantes e do John Lucien. E o Radiola deste sábado fica por aqui. Eu agradeço muito sua audiência, seu carinho, sua sintonia. É uma delícia ter você aqui comigo. Eu sou Júnior de Castro, nos trabalhos técnicos Hernani Andrade, programação musical do Wilson De Luca. Você segue agora na programação aqui da nossa Rede Inconfidência e a gente se encontra amanhã a partir das 16h, tá certo? Tá combinado? Então tá bom, um beijo enorme pra você e excelente fim de semana.
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0: 5h59.
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6: Oi, oi, um ótimo fim de tarde, início de noite pra você nesse sabadão, dia 8 de agosto. Todo sábado e domingo, de 18h às 19h, a gente tem um encontro marcado aqui nessa esquina para curtirmos muita música mineira. Tá começando o programa Esquinas de Minas, seja muito bem-vinda, muito bem-vindo. E aí, tá no carro, tá em casa, no trabalho? Muito obrigada pela sua companhia. Entre um bloco e outro, dicas culturais pra animar seu fim de semana. E tem tanta coisa rolando esse fim de semana, muitas peças de teatro, tem festival sensacional e eu vou conversar com um dos curadores pra gente fazer um esquenta desse festival que tá rolando lá no Parque Ecológico da Pampulha. Mas amanhã tem mais, tem Gilberto Gil e Baiana System lá no Parque Ecológico e ainda há ingressos à venda. Tem show também do Renato Teixeira, do Thiago York, tem orquestra sinfônica amanhã no Parque Municipal, então fique ligadinho aqui no Esquinas de Minas até às 19h. Eu sou Flávia Moreira, a programação musical é do Flávio Henrique Silveira e a gente começa com o mestre Milton Nascimento e a música Tudo Que Você Podia Ser, que entrou na lista das 100 melhores músicas da década de 1970 pela revista norte-americana Paste Magazine. A faixa ocupa a 10ª posição no ranking. A gente já sabe que essa música é uma maravilha, mas essa semana saiu essa ótima notícia, então é claro que a gente tinha que começar o programa de hoje com Tudo Que Você Podia Ser.

0: Rodrigo Borges, Carona, do Marilton Borges. Antes, Afonsinho, Lumiar, do Beto Guedes e Ronaldo Bastos. Cobra Coral, Clube da Esquina número 2, do Milton Nascimento, Lu e Márcio Borges. E abrimos com o mestre Milton Nascimento, Tudo o que você podia ser, do Márcio Borges e Lu Borges. Essa música que essa semana entrou na lista das 100 melhores músicas da década de 1970 pela revista norte-americana Paste Magazine. A faixa ocupa a 10ª posição no ranking e viva a música mineira. Bora logo com as dicas culturais? A gente começa com as dicas de teatro e tem muita peça à disposição aí, Olímpia, que é o solo da Ângela Mourão, do grupo Teatro Andante, celebrando 25 anos de história. Está em cartaz lá no Teatro João Sesquiati. Outro espetáculo é a Obscena Senhora H, um monólogo da Luciana Veloso, inspirado em Hilda Hilst, e aborda machismo, abuso e opressão feminina. Está em cartaz lá no Teatro da Cidade. A celebrada peça O Deus da Carnificina, o texto da autora francesa Yasmina Ressa, publicado em 2006, chega a BH com uma nova versão brasileira, dirigida por Rodrigo Portela. As apresentações acontecem neste sábado, às 8h30 da noite, e domingo, às 18h30 da tarde, no Grande Teatro do Sesc Palladium. O ator e diretor Luiz Arthur está em cartaz com Homem Bomba, lá no Sesc Palladium, hoje, às 8 da noite, e domingo, às 7 da noite. Outra peça bastante badalada é o primeiro solo da Thaís Araújo, com a direção da Yara de Novaes, em cartaz lá no Teatro do Minas Tênis Clube. Até amanhã é o espetáculo Mudando de Pele. E fechando as nossas dicas, agora dança. É a mostra 1-2 na Dança, que reúne solos e duos de mulheres, artistas de diferentes gerações, além de debates também sobre festivais de dança. Tá rolando lá no Teatro Marília, a entrada é gratuita.
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0: Boa noite, bom sabadão, esse é o Esquinas de Minas e seguimos com mais música chegando de Souza.

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1: Dom Pepo, Pé na Estrada, do João Vitor Rocha e Max Teixeira. Luísa Brina e o Liquidificador Tantá, da Luísa Brina, Gabo Gabo e Júlia Branco. E abrimos esse bloco com Di Souza, Quando o Bloco Sair, música dele. E tem muitos shows rolando nesse sabadão em BH. Renato Teixeira, cantor, compositor, contador de histórias, celebra 80 anos de vida com a turnê Renato 80. O show é hoje, às 9 horas da noite, no Grande Teatro do Palácio das Artes. Mudando de geração, o Thiago York chega a BH celebrando 10 anos do disco Troco Likes. O show dele é hoje, às 10 da noite, na Arena Hall. E amanhã tem clássicos do cinema. Quer começar bem o domingão? A Orquestra Sinfônica de Minas Gerais prepara uma apresentação em homenagem ao compositor e maestro dos Estados Unidos, John Williams. Entre os destaques, temas dos filmes Superman, Star Wars, Harry Potter, A Lista de Schindler, sobra-prima, né? Vai ser no Parque Municipal amanhã, às 10h30 da manhã. Entrada gratuita, se aproveita e curte ali, passeia pela Feira Hippie. É um ótimo passeio para você começar o seu domingão muito bem. A gente vai pro intervalo e voltamos já já para falar sobre o festival sensacional.
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1: E agora eu converso com o Matheus Rocha, que além de músico, ele faz parte, né, do Chamo Síndico, também é responsável por um tanto de projetos super bacana aqui na cidade, junto com a turma da Híbrido. Tem a Festa da Luz, Mapa Festival e, é claro, o Sensacional, que está ocupando o Parque Ecológico da Pampulha esse fim de semana, com diferentes nomes da música brasileira. Bem-vindo, Matheus, prazer falar com você.
5: Ei, Flavinha, prazer estar aqui falando com você, ídola.
1: Ai, que
5: confidência, prazerão, sou ouvinte, sou fã, bom demais.
1: Nossa, a admiração é mútua, né? Mais de 15 anos de Sensacional, né? Primeiro, vamos falar dessa história, então? Festival criado lá em 2010. Tá até virando filme, mas esse aí já é uma outra pauta, né? Como é que começou lá e chegou nessa grandiosidade aí?
5: O Sensa, ele nasce em 2010, numa parceria da Híbrido com a Pequena Morte, né? Que era uma banda de ska aqui de Belo Horizonte. E eles tinham ido fazer uma tour pela Europa, acabaram tocando na Letônia, foram bem recebidos por uma banda de lá. E aí, combinaram de receber essa banda aqui. E aí, para isso, fizeram um festival, um pequeno festival ali embaixo do Viaduto de Santa Teresa em 2010. E assim nasce o Sensa, aí com várias bandas, né? Juntou a cena local, juntou a atração de fora, misturou tudo e nasce assim em 2010. E aí estamos indo para 16 anos de história.
1: Pois é, e aí já passou pelo Parque Municipal, Praça da Savassi, Esplanada do Mineirão. E aí desde 2022, Parque Ecológico da Pampulha, que foi o match perfeito, né? Encontrou o lugar.
5: Isso. O Sensa, desde a essência, assim, da Gênesis, ele teve essa coisa de buscar novos lugares na cidade, experimentar, de proporcionar novas experiências. Depois do viaduto foi para a Praça da Liberdade, depois fizemos no cruzamento da Getúlio Vargas com Cristóvão Colombo, fomos para o Parque Municipal. E aí, pós-pandemia, depois de passar uns anos no Mineirão, a gente queria pé na terra, pé na grama, e aí viemos para o parque e foi realmente um encontro, assim, perfeito. E estamos aqui desde 2022, vamos para a quinta edição aqui.
1: E aí, gente, vamos falar de curadoria? Olha, sente só, no sábado, Marina Sena, Gabi Amarantos, Pablo Vittar, Gilsons, FBC, Djonga, Lamparina, Mundo Livre S.A., Nanda Tsunami, a outra banda da Luz, Garotim, 4 palcos espalhados lá, e no domingo tem mais, tá, gente? Baiana System, Gilberto Gil. Então, Matheus, me conta sobre a curadoria. Como é que vocês fazem esse trabalho de pesquisa para manter o festival como identidade? O que é que norteia vocês?
5: Olha, a gente tenta contemplar os mais diversos gêneros musicais, né? A gente sabe que o nosso público é bem diverso. A gente tenta sempre ter um equilíbrio de gênero, É, a gente tenta privilegiar a cena local, dar espaço assim, para, né, a gente daqui. Então esse ano a gente vai ter a Sara Samp, vai ter a Lamparina, vai ter outra banda da Lua, vai ter a FBC, Djonga, Marina Sena. Uhum. E mesclando com artistas de destaque nacional, assim, que a gente gosta muito. Buscando aquilo também que o nosso público quer ouvir, artistas que estão lançando novos discos. Tudo isso é uma grande fusão, assim, de grandes variáveis para criar esse line-up que está esgotado agora no sábado. E no domingo a gente tem essa noite, era a nossa noite de abertura, né? Virou o nosso domingo no parque este ano com o Gil e Baiano System, que é também sempre querendo homenagear os grandes mestres, né? Ter eles aqui, reverenciar eles no festival e com também atrações da música contemporânea, como Baiano System, né? Que é uma explosão.
1: Pois é, como se não bastasse tanta de atração no sábado, vocês inventam esse presente pro domingo, né? Com esses dois nomes maravilhosos. Um
5: dominguinho. Dia dos Pais perfeito aí pra curtir um domingão no parque com Gil, Baiano System, não é todo dia, né?
1: E me conta que eu pensando aqui, acaba que nessa história do festival, vocês acompanham também o movimento da música brasileira, né? Tem a turma do trap hoje em dia, que no começo não tinha, as mulheres do funk cada vez mais potentes, a música do Pará ganhando país também. Como é que você vê a música hoje? O que é que tá atraindo mais o público, as comunidades? Vocês têm que acompanhar também esses movimentos da música brasileira que vão mudando, né?
5: Sim, a gente, em algum momento, a gente viu que tinha uma cena, né? Uma nova música brasileira aparecendo, surgindo ali, né? Um midstream que hoje já até superou, já extrapolou esse midstream, assim, mas que estava muito forte ali em 2015, 16, 17, com Criolo, com Céu, e depois vem essa nova geração, Marina, galera do rap. Então a gente tem sempre que olhar para todos os lados, como eu disse, contemplar os mais diferentes gêneros musicais para contemplar nosso público, assim, né? Que fique satisfeito. E a gente tem uma equação também, assim, que depende de venda de ingresso. Então a gente tem que também, né?
1: Tá ligado, não é só, aí, tá ligado, não é
5: só,
1: no que tá.
5: Vai chegar um dia em que a gente vai só ocupar com a arte, né? Mas a gente tem, infelizmente, deve ter que lidar com números, mas é isso, são muitas variáveis e a gente vem dando certo, assim, sabe?
1: Até acaba rolando um encontro de gerações. Às vezes uma pessoa vai por causa de um artista e acaba conhecendo um outro som, né? O festival tem muito disso também, né?
5: Tem gente que encontra, que descobre novos artistas, tem artistas que se descobrem aqui, por exemplo, teve um ano que a gente trouxe o Russo Patapusso de convidado do Olodum. E a partir disso nasceu um encontro que virou um show, uma turnê, que era o Olodum Baiana. E o Russo
1: foi
5: aqui, porque eles não tinham tanto relacionamento e acabou plantando essa sementinha aqui no festival. Então a gente também gosta de proporcionar esses encontros, né? Esse ano tem o Djonga e o FBC, né? Dois artistas, assim, gigantes da nossa música mineira, que começaram ali juntos, que tem história, e agora fazendo um show inédito, os dois no palco ao mesmo tempo. Então a gente também gosta de proporcionar esses momentos inéditos.
1: Sim, a gente vê que os artistas adoram também. Muitos ficam lá no palco, no cantinho, lá na coxia, vendo os outros shows, né? Isso é frequente, essa cena,
5: é legal,
1: né?
5: A cena, ano passado, o Zeca Pagodinho, por exemplo, caiu no show do Djavan, que era tocando Djavan em reggae, né? E ele lá, de paraquedas, foi um momento.
1: E depois a Marina Sena no cantinho com a Isa, assistindo os outros shows, era incrível.
5: A gente curtindo Baiana System, a gente vê muito isso, né? Os artistas também curtindo ali, né? Aproveitando o festival, é legal demais.
1: E essa história, que vai ser outra pauta, depois a gente vai falar mais, tá virando filme, né, Matheus?
5: Cara, legal demais, assim, a gente, ano passado o Sensacional celebrou 15 anos, né? E aí a gente teve a ideia de criar um documentário contando a história do festival, mas quando a gente foi entrar na história do festival, a gente acabou percebendo que não era a história do festival, era a história da cena de BH nesse período, né, nos anos 10, assim, que tem até o livro do Artênios, né, que é aquele Daniel, que é bem legal, assim, contando essa história. É uma década em que muita coisa acontece na cidade, e o carnaval ressurge, em que o duelo de MCs é um pouquinho antes de se consolida, em que tem a Praia da Estação, tem o Cura, que tem Festa da Luz ali depois, mais tardiamente ali, mas tem muita coisa acontecendo nesse período, e que é importante contar essa história, né, das bandas, do outro
1: demais.
5: Rock, do Queijo Elétrico, de tudo que aconteceu ali.
1: Filhas do Meio da História, não é isso o documentário?
5: Filhas do Meio da História, é uma frase que é tirada lá do primeiro Sensacional, do Cafa Sorridente, nosso MC, tem um discurso bonito, ele fala, nós somos filhos do meio da história, e muito bonito, assim, nós somos filhos do meio da história, e muito bonito, assim, vai ser bem legal, ano passado no cinema.
1: Isso aí, ano que vem, 2027, nos cinemas. E aí, sábado, não foi por falta de convite, tá esgotado, né, vocês lançaram um lote extra, mas vamos reforçar o convite aí pros nossos ouvintes pro domingo, Matheus?
5: Domingo. domingo no parque com Gilberto Gil e Baiana System. O Baiana abre ali encerramentos com o nosso mestre Gilberto Gil, né? Que muita gente achou que seria o último show, mas ele ainda está fazendo alguns poucos shows. Tenho a honra de recebê-lo, né? Então, eu já tenho relação já com ele de anos, né? Já fizemos alguns shows dele. Então, domingão, a partir de 14 horas, no Parque Ecológico da Pampulha. Ingressos ainda à venda na Simpla, festivalsensacional.com. Convidar todo mundo para passar um Dia dos Pais, né? Vai ser lindo.
1: Querido, muito obrigado pela entrevista.
5: Muito obrigado, viu, Flavinha? Prazer falar com vocês. Beijo a todo mundo aí da rádio.
1: Eu conversei com o Matheus Rocha, que é músico e um dos idealizadores do Festival Sensacional. E agora a gente confere uma das atrações que ainda vai rolar nessa noite no festival. Ela, de Taiobeiras pro Mundo, Marina Sena.

0: ouvimos Marina Sena, Pelejei, música dela.
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0: E já que estamos no clima aí do Sensacional, bora com um bloco inteiro com as atrações que ainda vão rolar nesse sabadão no Festival Sensacional. Os ingressos estão esgotados, mas ainda há ingressos para amanhã, que tem Baiana System às 4 horas da tarde e Gilberto Gil às 18 horas lá no Parque Ecológico da Pampulha. Ainda há ingressos à venda pelo Simpla. Pesquise aí, @ Festival Sensacional. A gente começa esse bloco com Senara Ribeiro, depois tem a outra banda da Lua, Banda Lamparina, FBC e Vó. Toda essa turma vai se apresentar hoje, sabadão,

0: Ouvimos FBC e Vor Delírios, do Fabrício Soares Teixeira, o padrinho mais conhecido como FBC, e Vitor Hugo de Oliveira Rodrigues. Antes, Banda Lamparina, Ela Joga, da Marina Miglio e Hugo Schaber. Banda Lamparina que tá com um disco novo, Delírio Coletivo, super bacana. Eles lançaram a primeira parte no primeiro semestre e ainda vem a segunda parte por aí. Ouvimos também a outra banda da Lua, lá de Montes Claros. Foi a banda onde a Marina Sena começou a carreira. É a música Vento que Bate Nela, música autoral da banda. E abrimos esse bloco com o Sinara Ribeiro, Arrasta Sandália, música dela que se apresenta na tenda Samba na Praça com diversas atrações da cena do samba de BH. O samba é patrimônio cultural de Belo Horizonte. Encerrando assim muito bem nossa Esquina de Minas deste sabadão, dia 8/8. Muito obrigada pela sua companhia e sintonia. Eu sou Flávia Moreira, a programação musical é do Flávio Henrique Silveira. Continue sintonizado aqui na Rádio Confidência. Fique agora com o programa Cinefonia. E amanhã, Dia dos Pais, feliz Dia dos Pais aí. Abrace muito seu pai, você que é paizão, seja um pai presente, dê muito amor, muito carinho. E amanhã nós preparamos um programa especial com a música de vários pais e filhos pra gente encher o nosso domingão com muito amor aí, muito amor paterno. Uma ótima noite de sábado pra você. Aproveite e te encontro amanhã, hein? Beijo grande, tchau, tchau.
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O Cinefonia está no ar, trazendo a sétima arte pelas ondas da rádio Inconfidência. Eu sou o Renato Silveira e a partir de agora você escuta o melhor da música brasileira, que é trilha de cinema. No programa de hoje, nós vamos ouvir Alceu Valença, Gilberto Gil, RPM, Gal Costa e muito mais em canções que se tornaram trilhas sonoras de filmes de várias épocas. Destaque também para os vencedores do Prêmio Grande Otelo e a série de concertos da Orquestra Sinfônica de Minas Gerais, que homenageia o renomado compositor John Williams. Tem ainda as dicas do streaming e os lançamentos da semana nos cinemas. Pegue a sua pipoca, porque a sessão já vai começar. E da trilha sonora do filme Não Por Acaso, estrelado por Rodrigo Santoro e Letícia Sabatella, a gente abre o programa com Kátia B. Just

0: Ouvimos Happy Hood e Luciana Mello com Se Essa Rua, música de Caetano Veloso, da trilha sonora de Meu Tio Matou um Cara. O filme foi lançado em 2004 e tem roteiro e direção de Jorge Furtado. No elenco estão Darlan Cunha, Lázaro Ramos, Ailton Graça, Dira Paz, Débora Seco e Sofia Reis. Abrimos o programa com Kátia B, Só Deixo Meu Coração na Mão de Quem Pode. Música de Kátia B, Marcos Cunha, Plínio Profeta e Fausto Fawcett. Ela está na trilha sonora do filme Não Por Acaso, dirigido por Felipe Barcinski e estrelado por Rodrigo Santoro, Letícia Sabatella e Leonardo Medeiros em 2007.
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0: Com Hollywood impondo o domínio do Homem-Aranha na maioria das salas, os cinemas recebem apenas dois lançamentos nesta semana. Um deles é uma boa dica para um programa neste Dia dos Pais. É a produção holandesa Champagne, uma viagem de pai e filho. Na trama, quando Martin descobre que seu pai está com uma doença terminal, ele o leva em uma última viagem à região de Champagne, na França. Em meio a conversas tensas e velhos padrões ressurgindo, eles se conectam através de refeições compartilhadas e pequenos momentos inesperados, que aos poucos os reaproximam. Champagne marca a estreia do cineasta Tim Camps na direção de um longa-metragem. A outra estreia da semana é o terror Insaciável, que tem como protagonista uma estudante de medicina que há anos nutre uma preocupação permanente com o próprio corpo e a perda de peso. Influenciada por uma amiga, ela decide começar um programa extremo à base de um remédio produzido com cinzas humanas. O resultado você já pode imaginar. Insaciável é dirigido por Natalie Erica James, de Relíquia Macabra. E em ocasião do aniversário de 20 anos da promulgação da Lei Maria da Penha, importante instrumento na prevenção e no combate à violência contra a mulher, foi lançado nesta sexta-feira o documentário Quando Agir? Rede de Enfrentamento à Violência Doméstica em Pedro Leopoldo. Por meio de 14 entrevistas com autoridades e profissionais dos poderes executivo e legislativo municipais, polícias, civil e militar, Ministério Público, Tribunal de Justiça e OAB, a produção enfatiza a necessidade de fortalecer o diálogo e a atuação conjunta entre as diversas instituições envolvidas na causa. Isso significa encarar a violência doméstica contra a mulher enquanto um fenômeno complexo que envolve fatores culturais, como o machismo estrutural, além de influências socioeconômicas, biopsicossociais e territoriais. O documentário pode ser visto gratuitamente no YouTube, no canal Quando Agir. Voltamos já já com o Cinefonia, aqui na Inconfidência.

Fique agora com Alceu Valença, Solidão, música da trilha sonora do filme Pátria Amada, dirigido por Tizuka Yamazaki e estrelado por Deborah Bloch.

0: Ouvimos Gilberto Gil com O Canto da Ema, música de Aires Viana, Alventino Cavalcante e João do Vale, do álbum Expresso 2222, um clássico da MPB que promove o encontro entre um clássico da literatura e um clássico do cinema, Memórias do Cárcere. Grande filme dirigido por Nelson Pereira dos Santos e protagonizado por Carlos Vereza em 1984. O bloco começou ao som de Alceu Valença, Solidão, música dele, presente no álbum Mágico e na trilha sonora de outro clássico do cinema brasileiro dos anos 80, Pátria Amada, de Tizuka Yamazaki. Premiado no Festival de Gramado, o filme de 1985 traz Deborah Bloch no papel de uma jornalista que tem a ideia de fazer um documentário sobre o momento político do país em pleno movimento Diretas Já. Durante o processo, no entanto, ela conhece um poderoso homem de negócios, interpretado por Valmor Chagas, e o rumo do seu projeto ganha outro sentido.
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0: A Orquestra Sinfônica de Minas Gerais dá início neste domingo, 9 de agosto, a uma série de concertos especiais com trilhas sonoras de filmes no Parque Municipal e no Palácio das Artes, aqui em Belo Horizonte. O repertório homenageia o trabalho do compositor John Williams, autor de algumas das trilhas mais famosas de todos os tempos. O maestro André Brant faz o convite.
2: Olá pessoal, aqui é André Brant, sou maestro da Orquestra Sinfônica de Minas Gerais e gostaria de fazer um convite para vocês que estão nos ouvindo. Estamos preparando um magnífico concerto em mais uma série do Música de Cinema e desta vez iremos homenagear o compositor John Williams. John Williams foi responsável por escrever a trilha sonora de filmes icônicos e nos próximos concertos nós estamos preparando as músicas de alguns desses filmes, tais como Superman, Harry Potter, A Lista de Schindler, Star Wars. Como vocês podem ver, o concerto está imperdível. A primeira apresentação será já neste domingo, dia 9 de agosto, às 10h30 no Parque Municipal René Dianetti. Depois, nos dias 13 e 14, estaremos no Grande Teatro CEMIG Palácio das Artes, sempre às 20 horas. Espero por vocês.
0: Obrigado, André. Sem dúvida, será uma apresentação muito especial para quem é fã de cinema. O concerto deste domingo, no Parque Municipal, tem entrada gratuita. Já para as apresentações do Palácio das Artes, nos dias 13 e 14 de agosto, os ingressos custam R$ 15,00 a meia entrada e R$ 30,00 a inteira. As entradas já estão à venda nos totens de autoatendimento, na bilheteria localizada no hall de entrada do Palácio das Artes e na plataforma Simpla. E o Cine Santa Teresa recebe entre os dias 11 e 16 de agosto a sexta edição do É Tudo Criança, Festival de Cinema Infantil. A programação exibe obras que valorizam a diversidade da infância e a produção cinematográfica brasileira. A sessão de abertura terá a exibição do longa A Mensagem de Jequi, dirigido por Igor Amin. Exibido na COP30, Conferência das Nações Unidas sobre as Mudanças Climáticas, o filme narra a trajetória de um menino quilombola guiado pelos saberes da natureza. O festival É Tudo Criança tem entrada gratuita e os ingressos podem ser retirados antecipadamente pela plataforma Simpla ou na bilheteria do Cine Santa Teresa com 30 minutos de antecedência. Consulte os horários e mais informações no site pbh.gov.br/Cine Santa Teresa. Um rápido intervalo e já voltamos com mais música e cinema aqui na Inconfidência.
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0: Você está ouvindo a Rádio Inconfidência. Eu sou Renato Silveira e este é o Cinefonia, com o melhor da música brasileira, que é trilha de cinema. A gente escuta agora um clássico absoluto do rock brasileiro dos anos 80, RPM, Olhar 43, da trilha sonora do recém-lançado filme Pequenas Criaturas.

0: Cazuza, Blues da Piedade, composição dele em parceria com Frejar, música que está na trilha do documentário Carta para Além dos Muros. O filme, lançado em 2019 e dirigido por André Canto, investiga a trajetória histórica do HIV no imaginário brasileiro, desde a epidemia da AIDS nas décadas de 1980 e 1990 até os dias atuais. Abrimos o bloco com RPM, Olhar 43, música de Luiz Schiavon e Paulo Ricardo, grande sucesso que está na trilha sonora do filme Pequenas Criaturas, que está em cartaz nos cinemas. O premiado drama, situado nos anos 80, venceu o Festival do Rio e traz no elenco Carolina Dickmann, Letícia Sabatella e Caco Ciocle. Olhar 43 também está na trilha sonora de Rock Estrela, sucesso de 1985, dirigido por Lael Rodrigues, estrelado por Diogo Vilela, Malu Mader, Vera Mossa e Léo Jaime. Chegou a hora das dicas do streaming com Pedro Vieira.
1: Aperte o play.
2: Diga lá, pessoal! Chegou a hora de ficar por dentro das novidades das plataformas digitais, para você assistir onde e quando quiser. Lançado em junho deste ano, Mestres do Universo ficou longe de ser um sucesso de público nos cinemas, mas tem feito bonito desde que chegou ao streaming. Mais conhecido como o filme do He-Man, ele é um grande reboot da série que surgiu nos anos 1980 como uma linha de brinquedos produzida pela Mattel. O filme conta a história do príncipe Adam, que embora tenha nascido no reino de Eternia, passou anos refugiado na Terra enquanto os pais lutavam contra as forças do terrível esqueleto. O filme começa no momento em que ele tem a chance de voltar para casa, somente para descobrir que ela está destruída. Agora, com a ajuda da Espada do Poder e de vários aliados como Tila e Mentor, ele precisa liderar a força de resistência contra o grande vilão. Mestres do Universo é nostalgia pura e agradou a maioria das pessoas que eram crianças nos anos 1980 e 1990 e que assistiam ao desenho no show da Xuxa. Mestres do Universo está disponível para assinantes da Prime Video.
3: Sabia que eu já fiz o seu trabalho? Eu fui na Paris Fashion Week.
2: Após conquistar o público nos cinemas, O Diabo Veste Prada 2 reúne novamente Meryl Streep, Anne Hathaway e Emily Blunt 20 anos depois do lançamento do filme original. Sem abrir mão do humor que consagrou a franquia, a continuação atualiza a história ao explorar os desafios da indústria da moda e do jornalismo na era digital. Assista a O Diabo Veste Prada 2 na Disney Plus.
4: Ei, patinete, só lá
5: fora. Vai, mãe, vamos logo.
4: Me espera no carro.
6: Não me apresse.
4: Relaxa, eu vim me esconder dos nossos filhos.
7: Nenhuma abre.
2: E tem ficção científica com suspense e terror, estrelada por Greta Lee e pelo brasileiríssimo Wagner Moura, que mais uma vez está no elenco de um filme internacional. A Última Casa acompanha uma família que fica misteriosamente presa dentro da própria casa e precisa se unir para sobreviver enquanto os recursos diminuem e uma força ameaçadora os mantém confinados. A Última Casa está disponível para assinantes da Netflix.
8: Oi, George.
9: Como é que tá lá fora?
8: Eu acho que dá para melhorar.
2: E pra fechar, eu falo de Stuart Não Consegue Salvar o Universo. Na série, o dono de uma loja de quadrinhos, Stuart Bloom, recebe a missão de restaurar a realidade depois de quebrar um dispositivo construído por Sheldon e Leonard, de Big Bang Theory, desencadeando assim um apocalipse multiversal. Stuart conta com a ajuda da namorada Denise, do amigo geólogo Bert e do físico quântico Barry Kripke. Pelo caminho, eles encontram versões alternativas de personagens de The Big Bang Theory. Mas, como o próprio título sugere, as coisas não saem como esperado. Os episódios de Stuart não consegue salvar o universo estão sendo lançados semanalmente na HBO Max.
1: É uma crise de asma!
2: Muito bem, por hoje é só. Agora é só escolher os seus preferidos, apertar o play e se divertir. Em breve eu volto com mais dicas aqui no Cinefonia. Um abraço para todo mundo e até a próxima!
0: Obrigado, Pedro! E você, não saia daí, o Cinefonia volta em instantes.
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7: Cinema em Minas está no ar. Cinema, reflexão e diálogo marcam a primeira edição da mostra Luz, Câmera e Resistência, que acontece de 19 a 21 de agosto no Centro Cultural Venda Nova, em Belo Horizonte. Com entrada gratuita, a mostra utiliza o cinema como ponto de partida para discutir as relações raciais no Brasil. A programação reúne 4 curtas-metragens seguidos de rodas de conversa sobre temas como racismo, saúde, educação, gênero e estética. Entre os filmes exibidos estão Cabela, de Yasmin Tainá, Vista Minha Pele, de Joel Zito, Odo Pupa, Lugar de Resistência, de Karine Fiuza e Corpo Preto, de Nani Oliveira. Após cada sessão, especialistas das áreas conduzem debates com o público, ampliando a reflexão sobre representatividade, desigualdade e resistência. A entrada é gratuita com classificação para maiores de 14 anos. Mais informações em @luzcamera.resistencia. Cibele Bustamante para o Cinema em Minas, produção Cibele Bustamante, edição Hernani Andrade e diretoria de audiovisual e produtos digitais.
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0: Hora do último bloco do Cinefonia. Foram anunciados nesta semana os vencedores do Prêmio Grande Otelo 2026, a principal premiação do cinema nacional. O prêmio de melhor longa-metragem de ficção teve um empate inédito entre Manas, de Mariana Brennan, e O Agente Secreto, de Kleber Mendonça Filho. O longa Manas conquistou 5 troféus, incluindo melhor direção e melhor roteiro original. Já a cinebiografia Homem com H, sobre a história de Ney Matogrosso, foi a produção mais premiada da noite, com 6 categorias, garantindo o troféu de melhor ator para Jesuíta Barbosa. O prêmio de melhor atriz ficou com Denise Weinberg por O Último Azul, filme que também rendeu o troféu de ator coadjuvante a Rodrigo Santoro. O documentário Apocalipse nos Trópicos, de Petra Costa, e a comédia Velhos Bandidos também se destacaram entre os 32 premiados. A lista completa de vencedores você confere no site da Academia Brasileira de Cinema. Fique agora com Gal Costa, O Motor da Luz, da trilha sonora de Tieta do Agreste.

0: Simone, Começar de Novo, música de Ivan Lins e Vitor Martins, que pode ser ouvida na trilha sonora de Hebe, a Estrela do Brasil. O filme, dirigido por Maurício Farias, tem Andréa Beltrão no papel da apresentadora Hebe Camargo e foi um grande sucesso no cinema em 2019. Maria Bethânia cantou antes A Ponte, composição de Lan Lan, Sambê e Nanda Costa, música tema de Entre Irmãs, filme dirigido por Breno Silveira, o mesmo de Dois Filhos de Francisco. O longa chegou aos cinemas em 2017 e logo depois ganhou uma versão em minissérie. No elenco estão Marjorie Estiano, Nanda Costa, Letícia Colim e Ângelo Antônio. A sequência começou com Gal Costa, O Motor da Luz, música de Caetano Veloso para a trilha sonora de Tieta do Agreste. A adaptação do popular romance de Jorge Amado chegou aos cinemas em 1996, com Sônia Braga no papel título e direção de Cacá Diegues. Os créditos sobem, as luzes se acendem e o Cinefonia vai ficando por aqui. O programa teve edição, redação e apresentação minhas, Renato Silveira. Produção Pedro Vieira. Trabalhos técnicos Celso Júnior. Muito obrigado pela sua audiência, um grande abraço e até a próxima.
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4: Olá pessoal, Marcos Tadeu na área para mais uma edição do Pop Rock em Confidência deste sábado, dia 8 de agosto, um espaço para você, ouvinte, se divertir e ficar por dentro do que há de melhor na cena alternativa brasileira e mineira. E no Pop Rock em Confidência de hoje, nós trazemos um papo super legal com a banda lá do Ceará, chamada Selvagens à Procura de Lei, que está se preparando para um show aqui em BH no próximo dia 14. Além disso, temos as estreias e destaques do mundo independente. Todo mundo preparado? Então, bora para a vinheta.
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7: Que é Clemente Nascimento do Inocentes, Não Acordem a Cidade.

Alô, pessoal, aqui é Babo Group da banda Ancestral Diva. Estamos muito felizes de compartilhar com vocês o nosso segundo álbum, Azul Feitiço. Então convido vocês a escutarem, a seguir a gente nas nossas redes, conhecer um pouco mais do nosso trabalho. A gente vai ouvir Todas as Bruxas, que é uma música que a gente fez em homenagem a uma banda que a gente gosta muito, que se chama All Them Witches. Espero que vocês gostem e vamos com a gente. Um beijo, tchau!

0: Olá, ouvintes da Rádio Inconfidência. Eu sou o Claudão e você tá ouvindo Bota Pilha, uma coluna meio desligada que você só escuta aqui na Inconfidência.
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0: Parece que todo mundo já ouviu falar da OpenAI, né? O Sam Altman, a empresa fundadora do chat GPT e tal. Mas o que pouca gente ficou sabendo é que a OpenAI informou esses dias que alguns dos seus modelos de inteligência artificial mais avançados agiram por conta própria e invadiram uma startup chamada Hugging Face, uma das maiores plataformas do mundo para compartilhamento de modelos de IA, e obtiveram acesso a alguns sistemas internos da empresa. Daí, um professor de aprendizado de máquina na Universidade de Cambridge, um cara chamado Neil Lawrence, classificou o feito como impressionante, mas disse que ele está totalmente dentro das capacidades conhecidas da geração atual de modelos de IA de alto desempenho. Ele falou que a OpenAI quer abrir seu capital na Bolsa de Valores, mas enfrenta uma forte pressão da rival Anthropic, que ganhou destaque com sua própria ferramenta, uma outra IA poderosa chamada Mythos. Ou seja, são duas inteligências artificiais, obviamente comandadas por humanos, que querem não apenas ganhar dinheiro na Bolsa, mas também estão invadindo sistemas de outras companhias. Mas tem mais! Outro dia mesmo falei aqui numa dessas maravilhosas colunas que você está ouvindo agora, sobre uma rede social feita por IAs só para IAs. Humanos não entram. Essa rede se chama Maltbook. Existem comunidades chamadas submalts, onde as IAs propõem várias coisas, inclusive matar a gente, todos os seres humanos. É uma loucura. E a loucura é tão grande que muita gente está tentando fugir das IAs. A gente, todos nós, todo mundo. Outro dia eu vi uma publicidade de banco num ponto de ônibus que anunciava o seguinte: atendimento por humanos até as 22 horas. Agora me pergunta se a gente está realmente tentando escapar mesmo da IA ou não. Eu tô. E você? É por isso mesmo que eu resolvi usar de novo a mesma filosofia que usei quando abri a obra há quase 30 anos. A filosofia punk do faça você mesmo. Em outras palavras, se você não gosta do que está acontecendo, vai lá e faz alguma coisa do jeito que você gostaria que fosse. E é isso mesmo que eu vou fazer. Eu queria um lugar livre disso tudo. Livre de internet, livre de inteligência artificial, livre de telas. Aí eu me juntei com meu sobrinho Davi Anaya, um cara

super talentoso e criativo, músico de mão cheia e pau pra toda obra. E nós vamos abrir um novo espaço em BH pra oferecer pra nós e pra todo mundo um lugar onde você possa ter uma experiência diferente desse mundo hiperconectado. Vai ser um lugar confortável, onde você vai poder beber, comer coisas gostosas e se desconectar dessa realidade digital que é rápida demais nos dias de hoje. Quer saber mais? Liga aqui na rádio, pede pra falar no Bota Pilha e deixa seu recado. E o som legal de hoje é uma versão sensacional da música Ando Meio Desligado. A música é dos Mutantes, mas essa versão foi feita pela banda carioca Brasa. E eu achei esse som super legal. Eu também ando meio desligado. Eu sou o Claudão e você tá ouvindo Bota Pilha. Um abraço, faço bem e até semana que vem.

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3: Bom, pessoal, Marcos Tadeu na área para mais uma entrevista da semana. E hoje eu trago uma banda lá de Fortaleza, Ceará, para variar, né? A gente traz muito paulista aqui. E dessa vez nós vamos conversar com o Selvagens à Procura de Lei, que está de single novo, disco novo, tour nova, gente nova e muito ânimo aí na bagagem. E para a gente conversar aqui sobre essa nova fase da banda, eu recebo o Matheus Brasil, guitarrista. Seja bem-vindo, Matheus.
4: Sou baterista.
3: Você é o baterista?
4: Mas eu também toco guitarra.
5: Ele toca tudo.
3: Elisa está olhando o G1, hein? Manda corrigindo o G1. Temos também o Jonas Rio, baixista.
6: Isso. É. Tá. Ele também toca guitarra. Tá.
3: Só para complicar aqui, o jornalista. E temos também, se não tem jeito de errar, que é o vocalista e guitarrista Gabriel Aragão.
7: Opa! E aí, gente, tudo bem? Obrigado pelo convite. Vamos embora.
3: E aí?
7: A gente tava falando aqui, a última vez que a gente bateu o papo foi em 2023, né?
3: 2023, o seu disco solo.
7: Uhum.
3: É, eu nem lembro o nome do seu disco, qual que é? Tem um nome pitoresco?
7: Rua Mundo Novo.
3: Isso, né? Vocês gostam dos easter eggs nos títulos, nas capas, tudo. Mas vamos falar, eu quero falar com vocês. Hoje eu escutei pela primeira vez Cascadura e tomei uma porrada, assim. Eu não tava esperando, porque o Selvagens à Procura de Lei sempre mesclou os ritmos, sempre, né, dourou um pouco a pílula, pôr um pouquinho de rock, um pouco de pop, um pouco de blues, MPB. E dessas vezes vocês deram uma porrada no rock, me lembrou Nirvana. E essa batida, é essa a proposta, ser mais selvagem e mais justiceiro do que nunca em 2026? Quem quer falar sobre essa minha perspectiva aí?
7: Rapaz, esse foi um disco que a gente fez, foi produzindo na estrada no ano passado, enquanto a gente estava na turnê do Y, né? Nosso disco do ano passado, que é meio que a volta da banda e tal. Que já é um disco bem porrado, Y, né? Uhum. Mas eu vejo de uma maneira muito diferente esse, assim. É bem rockão também. Tem muita faixa ainda por vir, né? Então, assim, são 20 faixas que a gente fez.
3: Vocês são a Taylor Swift aí do Ceará.
7: É, tem que ser. Tem que ser. E
3: 20
7: eu
3: com
7: acho
3: Deluxe
7: que esse...
3: com bônus.
7: Não, sem deluxe, normal, é 20 faixas.
3: Tá bom.
7: E é um disco que foi feito no movimento da estrada, né? Acho que a gente tava... Se no Y tinha um quê de ouvir muito Foo Fighters, eu acho que nesse, agora no Pivete, teve o lance de ouvir Nirvana, realmente, na fase do In Utero, aquela vibe mais gravação ao vivo, indo mais orgânico ainda, embora a gente acabou produzindo e até gravando algumas coisas que ficaram na parte final na estrada. Mas acho que o fato da gente ter produzido na estrada deu uma característica pro disco também, desse lado mais orgânico. E a gente tá tocando essa turnê de rockão pesado e ao mesmo tempo compondo e produzindo pra esse disco novo. Eu acho que foi ficando um disco social, movimento, nossas vidas e por aí vai.
3: Ou seja, esse novo disco vai se chamar Pivete, depois eles vão entrar, né, nesse termo. Mas até então Pivete. Vocês estão em tour no DVD do disco ao vivo de vocês, que foi o último a ser lançado, é isso?
7: Na verdade, a gente já encerrou a turnê do Y. Meio que o DVD foi a... Foi a gravação desse show que a gente tava fazendo, né? Dessa turnê do ano passado. E a gente fez alguns shows esporádicos esse ano, assim. Mas estamos se guardando agora para voltar com tudo em agosto, começando por BH. Né? O turnê do Pivete aí.
3: Bacana. E vamos falar desse termo Pivete, que até onde eu sei, eu sempre fui xingado de usar esse termo, que é politicamente incorreto. falar pivete. Eu não sei se no Nordeste também, ou no Brasil. Queria saber que o significado desse termo pro álbum de vocês aí.
7: Eu acho que eu quase falei isso contigo agora. Peraí que eu vou só falar com o pivete ali. No caso, olha, meu filho. Então aqui a gente fala de maneira alguma.
6: É quase assim. Um vocativo, natural. Aqui aí, pivete.
7: Vou pegar aí, meu pivete, filho no colégio. É, exato. Vou pegar meu filho no colégio, vou pegar o pivete. Então, cara, quando eu era criança, quando eu era pivete. Então, embora a gente saiba que tem esse lado. Existe um lado mais marginal aqui mesmo, assim, em Fortaleza, Ceará, né? Mas assim, tem um lado, como você falou, assim, depreciativo, né? Que é tipo. É mais do que um lado marginal, né? Assim, alguém que rouba.
3: Você desumanizar, desumanizar um pobre, uma pessoa pobre, uma pessoa. Uma
7: algo desse
3: pobre.
7: Tipo.
6: É uma coisa que aqui a gente traduz mais pro mirim, né?
7: Mirim.
6: O que é pivete, mas pra aí a gente chama de mirim aqui.
7: Mas há muito tempo atrás, você nem se fala mais isso, né? Isso é quem nasceu no final dos anos 80, assim, Bruno. Mas eu acho que, enfim, é justamente pelo significado de juntar algo nostálgico, que é no caso da gente aqui, né? Com também algo meio marginalizado, assim, essas duas vertentes acho que formam muito a identidade do disco, na letra e tal. É uma história, né? Tem começo, meio e fim desse personagem que é o pivete, a infância, adolescência, vida adulta, velhice e tal. São todas essas etapas aí.
3: Ou seja, é conceitual, então.
7: É. Eu acho que é a primeira vez que a gente faz algo assim no Selvagens. Embora todos tenham um conceito muito forte, um conceito de vibe, algo assim, né? Eu sempre fui pensando muito assim, tipo, o praieiro, enfim. Mas esse tem uma camada a mais que é da história mesmo, então. E foi. Eu acho que dá pra ser mais ainda, né? Esse ficou, assim, eu tentei organizar as músicas pensando o que seria mais ou menos a infância desse personagem, mas depois de escrever as músicas, então teve alguns encaixes, assim, pô, isso aqui combina mais com a infância, isso aqui e tal, mas acho que dá pra ser mais louco ainda, né, que nem uns Pink Floyd da vida e chutar mais o balde. Eu até gostaria de fazer isso mais pra frente, assim, uma coisa mais ainda conceitual.
3: Pessoal, vocês falaram que esse disco tem, né, o teor de estrada, e são tantas participações, né, os features aqui. Vocês foram conhecendo essa galera ao longo dos shows, ao longo da trajetória de vocês? Vocês pensaram em convidar? Tem aí o Ailton Krenak até, Tata Aeroplano, até Arnaldo Batista, acho que escreveu alguma coisa. Como que vocês foram capturando esse pessoal aí ao longo da estrada aí? Vocês foram selecionando?
7: Eu acho que um dos conceitos do disco também é tipo assim, vamos chutar o balde e fazer tudo que a gente tem vontade de fazer sem se prender a nada. Tipo, tem muita regrinha assim, sabe, tipo da indústria da música, da galera de distribuidora barra gravadora, que é tipo assim, desde, cara, música não dá pra ter mais de 3 minutos e meio, se você quiser entrar nas playlists, mas foda-se. Ah, não, mas pô, disco tem que ter meia hora de duração e por volta 10 faixas, foda-se, vamos fazer mais. Não, cara, mas pô, umas vinhetas, e é bom, grava mais pra poder a gente lançar um deluxe. Não, bicho, tô cansado de deluxe, vou lançar tudo de uma vez pra galera. Então, assim, é uma saudade de poder fazer um álbum do jeito que quer ser feito e sem regra nenhuma, sabe? Então, até com o Jonas, assim, tava ouvindo muito umas coisas do Smashing Pumpkins, que eu nunca tinha ouvido pra valer um disco assim, e o cara lá adora fazer disco gigante, né? Especialmente aquele, acho que é o terceiro dele, se eu não me engano, né? O Melancholy. Então assim, é isso, assim, cara, que legal ter essa liberdade de fazer o que se dá na telha, né? Porque do contrário, se a gente fosse fazer um disco de 10 faixas, cara, possivelmente a faixa com o Arnaldo Batista estaria fora, a faixa com o Silvério, a faixa com o Moisés, a introdução do disco, a faixa com Krenak. E tanta ideia legal, maneira, estaria fora só porque a gente ficaria refém de fazer um trabalho que tem que ter 10 singles em potencial, sacou? Essa energia que eu vivo isso desde que eu lancei disco na Universal, assim, sabe?
6: Tipo, e aí, Gabriel? E é uma coisa que inclusive aconteceu com o álbum passado, com o Y, né? Que tipo, tem uma música do Y que ficou de fora por um motivo parecido e voltou agora.
7: É verdade. Tem uma música chamada Gira Gira, que era pro disco passado, enfim, a gente. Ah, porque não se encaixa, porque isso, aquilo, outro. Cara, a vibe desse disco. E tenho certeza que o próximo já vai ser completamente diferente, assim. Quando a gente for fazer, já. Assim, galera, bora fazer um disco menor e músicas que se parecem 100%. Já esse é justamente por talvez as músicas não se parecerem tanto que depois elas foram se parecendo com a produção, com os arranjos. É justamente pelo caráter multifacetado, digamos assim, do disco, sabe? De ter composições diversas e... Que é justamente essa a característica dele. É tipo, eu gosto muito do álbum branco dos Beatles, também eu tava ouvindo muito, e é muito massa ver a liberdade dos caras ali, né? Se você for bitomaníaco, você vai ver ali umas faixas que tem. Cara, eles chutaram o balde valendo nesse disco, né? Tem Revolution 9, que é uma viagem, quase uma colagem em música, tem. É aquela Honey Pie, tem a música Wild Honey Pie, que é só eles berrando umas besteiras e. Besteira assim, né? Que eu acho irado, assim, pra quem conhece a trajetória. Assim, é fantástico hoje você ver os quatro caras se divertindo no estúdio tirando onda e do nada tem música pra criança, né? Tem uma que é Hey Bangalodeu, what did you kill? Enfim, eu queria me sentir livre pra. Cara, quero fazer o que der na telha. Deu um trabalho do caralho pro Matheus também pra produzir e mixar esse negócio. Mas eu acho que isso faz parte do conceito também. E aí, juntamente com essa ideia de se ver com volume de músicas diferentes e tal, foi que veio a ideia de. Pô, isso é complexo que nem a vida, né? Tipo, aí tinha a música Pivete, pô, mas isso aqui então acho que pode ser o conceito do disco, é a história desse personagem, como é que a gente adapta isso pra virar esse começo, meio e fim e tal. E foi mais ou menos por aí, depois que a gente foi juntando esse quebra-cabeça.

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3: O 11º Festival Quatro Estações, Inverno, transforma o Vale do Sol em um grande circuito de arte, cultura, natureza e convivência. Patrícia Manata, uma das coordenadoras do evento, tem mais detalhes.
4: O festival é uma realização do CASA, Centro de Arte, do Instituto Cresce, da Preves e do Projeto Trilhas, e convida o público a viver o bairro de uma forma diferente, unindo arte, natureza, gastronomia e sustentabilidade, em uma programação totalmente gratuita e para todas as idades. Durante o festival, também teremos Noite do Rapper, o encontro Cansanção Visita Casa, espetáculo de teatro, oficinas, trilhas guiadas, atividades na Praça das Águas, com uma programação musical espalhada por todos os restaurantes e espaços do bairro. O ritmo vai do samba ao choro, ao rock, forró e ao jazz. Aproveitem para conhecer o Vale do Sol, circular pelos espaços do festival e prestigiar os artistas desse território e ver uma experiência de encontro entre cultura, comunidade e meio ambiente.
3: O Festival Quatro Estações Inverno 2026 vai até 15 de agosto. Confira a programação completa no Instagram Vale do Sol Festival. Eu sou o Pedro Henrique Vieira e essa foi mais uma edição do Plug. Nos trabalhos técnicos, Washington Bittencourt.
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6: Selvagens, a procura de lei, essa liberdade que você citou aí tanto, eu acho que perpassa pelas letras, que são assim, vocês alfinetam mesmo, vocês são cruas em certos momentos. Eu fico imaginando você mostrando não só, né, a duração de cada música, se vai ter rima pra TikTok, mas as letras são contundentes, são, falo de política, falo de realidade, falo de desigualdade, né? Vocês conseguiram passar a mensagem que vocês quiseram passar? Vocês acham que vai ser entendida ou vai ser filtrada? O que vocês acham aí em termos de letras desse disco Pivete? Estão satisfeitos?
7: Cara, eu tô cada vez mais Desde o ano passado, a gente tá numa que eu combinei com o Matheus que todo mês de agosto eu vou perturbar ele pra gente produzir mais música nova. E essa ideia de tentar ter uma produção assim, sabe? Com um maior volume e tal, é porque eu acho que primeiro remete aos heróis da gente dos anos 60, 70, né? Que era uma produção rápida, um disco por ano, né?
6: Sim, você já tem oito, né?
7: Não, esse é o sexto de estúdio.
6: Sexto,
7: mas se contar com os ao vivo, sim, dá oito, né?
6: Uhum.
7: Mas assim, não por ser um workaholic, sabe? Cara, não por isso. Mas acho que também influencia nisso que você tá falando, assim, cara, vocês estão preocupados. Pelo contrário, eu gostaria de não me preocupar com essas coisas. Eu gostaria de não. De simplesmente produzir. E justamente pela quantidade de produção de ir um atrás do outro, que nem já foi feito antigamente, eu acho que você ganha essa liberdade de primeiro fazer o que você quer fazer. E eu sou também um cara muito controlador, assim, bicho. Acho que se me deixar assim, eu acabo, vou usar o termo perder, eu acabo perdendo muito tempo tentando tornar as coisas perfeitas, sabe? E eu não sou muito do improviso, assim, faz um solo de guitarra no improviso. Eu não sou, tipo assim, eu pra compor tenho que estar sozinho e escrever a letra ali e tal. Então eu acho que o mais perto que eu chego de um improviso, de soar natural, e essa é a minha preocupação agora como compositor, é eu produzir cada vez mais rápido, porque eu vou ter muito pouco tempo pra poder entre a composição, produção e lançar. Do que eu ficar ruminando essa composição, assim, cara, durante 2 anos eu compus a música pra poder gravar, sabe? Eu acho que torna-se as coisas mais naturais. Então, assim, eu não tô muito preocupado nesse sentido, não, de se a galera vai entender ou não. Foi feito de maneira genuína. Eu acho que o máximo que a gente se preocupou foi, assim, de, pô, esses temas políticos e tal, como é que não sei o que lá... Mas foi algo que passou muito mais pela galera do marketing da gente do que exatamente da banda, assim. Assim, nossa, como é que vai ser isso? Porra, vai soltar umas músicas políticas no ano de eleição, né? Como é que vai ser isso aí? Esse clipe aí, vamos dar um... cuidar desse clipe aí. Quais são as imagens que estão aí? Por outro lado, eu tava conversando com o Jonas e... Tipo assim, cara, a gente não tem controle sobre o que as pessoas vão ficar pensando, o que elas vão interpretar e... E cada vez mais, eu acho que eu vi um vídeo esses dias, assim, se você ficar tentando... É tipo assim, parece que a gente como artista, no mundo de hoje, tem que ter uma obrigação de tornar a sua mensagem muito clara para que não haja dúvidas para as pessoas do que você quer dizer. E isso, por outro lado, empobrece muito, assim, porque você não pode... Você perde o caráter abstrato das coisas, né? Que essa parte mais bucólica e tal. E embora você esteja falando de política, de dia de rua, vamos pra rua e tal, e tipo assim. Mas isso tudo são perguntas que a galera hoje em dia se faz, que eu tô começando a abrir a mão mesmo disso, assim, desse controle, sabe? Assim, cara, quem segue a gente sabe, se o cara interpretar de maneira diferente, é loucura total, assim, né? Eu não sei quem foi que eu vi, tipo... É algum vídeo que tava falando de cor de quadrinho, assim. Tu também é do quadrinho, né, Jonas? Era do Robert Crumb. Uhum. Que era o rei do underground, anos 60, riponga e tal. Uhum. E ele tinha uns personagens, assim, que ele usava de ironia, sabe? De usar personagens de maneira muito característica, assim... E depois, quando foi passando algumas décadas, assim, pô, isso aqui não é pejorativo, não? Ele, não naquele contexto que ele fez a obra nos anos 60 e tal. Mas é tanto que ele parou de fazer depois de décadas, assim, bicho. Já que a galera começou a interpretar de maneira diferente. Mas o importante é a gente tá lançando as músicas, né, também. Enfim, eu acho que...
5: É uma coisa, né? Cada um é um universo, né? Então, tipo, não importa quanto você pense, quanto aquela mensagem seja sua, na hora que solta pro mundo, cada pessoa vai absorver com a lente que a vida lhe deu, né? Com as vivências que a pessoa tem. E uma coisa muito interessante também que eu tô achando é porque, tipo, eu já vi comentários de pessoas meio que reduzindo o álbum novo às músicas que já saíram.
6: Sim.
5: Sendo que, como até pelo teor... conceitual do álbum, ele passa por diversas fases também e diversas vibes. Tipo assim, enquanto outros álbuns tinham o contexto de uma única vibe, eu acho que esse álbum reúne muitas vibes. É tanto que quando a gente tava no Acre, a gente pegou alguns fãs que estavam mais empolgados e tal, chegando pra conversar com a gente. Não, vamos fazer aqui uma experiência com essa galera. Me diz aí qual a tua música preferida do Selvagens. A pessoa falava, música X. Aí a gente conseguia encontrar uma música que tivesse uma vibe parecida no álbum novo e mostrava pra aquela pessoa. Pegava outra pessoa, ela pegava uma outra música de outro álbum com outra vibe e a gente conseguia encontrar nesse álbum novo uma vibe daquela música e, ó, tá aqui, é mais ou menos isso aqui. Então eu acho que é uma coisa que vem muito plural, assim, pra galera. Quando chegar, eu tô ansioso pra ver como é que o pessoal vai receber, assim, esses vários universos dentro do mesmo álbum.
6: E por falar nesse feedback, vocês estão abrindo, se não me engano, né? O álbum vai ser lançado dia 21 de agosto e dia 14, pouco tempinho antes, vocês vão estar aí no Luna Wave Fest tocando com o Da Parte, tipo 1 e Sound Bullet. Qual que é a expectativa aí? Vocês vão testar esses sons novos aí com a galera daqui, de BH? O que vocês estão preparando pro show?
7: Cara, vamos.
8: Com certeza.
7: Vamos, sim, a gente... Tá já preparando o show do Pivete, né? O turnê do Pivete. Embora a gente ainda não tenha nesse momento. A gente não vai ter lançado o disco, né? Mas assim, a gente já vai ter lançado várias. A gente tá lançando de três em três, né? Então, sim. Tipo assim. É porque as três primeiras, que nem o Jonas falou, gente, cara, bora lançar essa porrada política logo de uma vez. Aí foram essas três primeiras. Então até o show de BH vão ter umas 9 músicas lançadas, né? Então, a gente basicamente vai tocar já bastante música nova pra tocar, né?
6: Enfim. E lógico, com os clássicos, né? Despedida.
7: Sim, né? Sim.
6: Sim. Ainda faz parte do repertório, apesar da banda ter uma cara nova.
7: Tem, sim, com certeza.
6: E eu falo um pouquinho de Belo Horizonte aí, vocês já tocaram muito aqui, principalmente o Gabriel. Qual que as suas memórias aqui do público, Gabriel? Até da cidade aqui.
7: Cara, eu adoro BH, coincidentemente tenho grandes amigos que estão morando por aí. E ano passado foi um dos melhores shows, cara, que a gente fez na turnê do Y, foi o show de BH. Galera muito calorosa, cantando tudo, foi impressionante. Foi um dos... as memórias mais bonitas da turnê, né, não, Mitch?
8: Sim, sim, exatamente. Agora eu posso falar, né?
6: Pode dar sua palavra aí.
8: Muito obrigado, pessoal. BH foi memorável, memorável de verdade. A gente nessa. Porque a gente é de longe, né? A gente é do Ceará. Sempre quando a gente desce pro Sudeste, Centro-Oeste, tal, Sul, a gente tem que passar um tempo lá. A gente não pode ir e voltar e voltar. E aí, nesse passar um tempo, a gente pousa em cidades como Belo Horizonte. E Belo Horizonte é bela, é maravilhosa. E a gente passa um tempo lá, tipo uma semana. Lá, pré-show. E deu tempo da gente conhecer um pouquinho da cidade, conhecer um pouco a noite da cidade. O pessoal muito galo, muito caloroso, que adora um goró. Adora. Come muito pão de queijo. Assim, não quero falar o óbvio, mas tudo que falam de bem de BH é muito massa. É muito bom mesmo. Daí o show foi na Autêntica e caramba, que público intenso, velho. Assim, e quando a gente terminou de tocar, foi uma das maiores filas de gente querendo falar com a gente, tirar foto e assinar coisas e comprar na lojinha, interagir com a gente, porque a gente só vai embora quando a gente atende todo mundo. Assim, e a gente teve que sair correndo de BH no último show pra pegar um voo de madrugada, mas nosso coração ficou aí.
6: Bacana, então vocês vão, ou significa que vocês vão de novo autografar muita coisa aqui, já vão preparando o espírito, né, para os fãs. Vocês já sabem que tem fãs aqui.
8: Sim.
6: Né? Pessoal, eu queria então que vocês fizessem um convite aí para a galera que está ouvindo, principalmente de BH, para comparecer lá no Luna Wave Fest, dia 14, ver vocês e mais 3 bandas. Quem pode fazer essa gentileza desse convite?
9: Gabriel, fala melhor.
7: Eu?
8: Zé, eu posso fazer também.
9: Vai, Matheus, né?
6: O Matheus tá gostando do seu portão.
8: Gostando. E aí, pessoal? Vamos pro Luna Festival. No dia. Luna Wave Festival. Correto? Wave. Correto.
7: Sim.
8: Vamos lá no dia 14 de agosto. A gente vai tocar músicas clássicas do Selvagem por Delay. Vai tocar a nova fase e as músicas do Kivete também. As músicas novas que a gente já tá começando a lançar. E que não é pouca música, já é muita música, porque o álbum é gigante. E a gente vai tentar já entregar boa parte desse disco para vocês. Vamos nessa, vai ser incrível.
6: Isso, agora eu quero que um de vocês sugira uma música pra gente encerrar essa entrevista. Pode ser do novo disco, dos antigos. Dedica uma música aqui para os ouvintes.
7: Ah, bota Cascadura, você gostou pra caramba. Eu também adoro essa canção. Todo mundo que escuta o disco acha ela marcante. Vamos embora.
6: Esse é o hit.
9: De Cascadura também.
6: É isso aí. E vocês têm ciência que o Selvagens à Procura de Lei tá aí como despontando como um dos maiores nomes do rock nacional atual. Até porque poucos nomes do rock nacional atual falam, se atrevem a emitir qualquer tipo de opinião política, né? Vamos tirar aí o Black Pantera. Vocês estão aí né, pioneiros dessa vez, que vocês continuem com essa garra de vocês, com essa verdade, com essa coragem, beleza? Principalmente eu, Gabriel, o dono das letras e da origem desse projeto maravilhoso.
7: Obrigado, Mendes.
9: Obrigado.
6: Valeu. É isso aí.
7: Pra cima.
6: Então a gente se vê aqui no show, tudo de bom pra vocês. Vamos escutar aí Casca Dura, pra quem é casca grossa. Um abração, Selvagens à Procura de Lei. A gente se vê aqui por aqui.
7: Valeu.
6: Falou, tudo de bom.

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3: Fala galera, tudo bem? Aqui quem fala é Gui Hope, sou cantora, compositora e produtora aqui de Belo Horizonte. Vocês devem me conhecer da banda Chico e o Mar, mas hoje eu tô aqui pra falar do meu primeiro lançamento solo, que se chama Eu Sei. Espero que vocês gostem. Beijo!

Murilo Fenerick aqui. Eu sou um artista comum em relação a vários aí. Eu gosto de fazer essas composições sempre que possível, levar mensagem aí para quem gosta desse velho e excêntrico rock and roll. A música Contagem Progressiva, ela nasceu de uma reflexão sobre a correria da vida e aquela sensação de que estamos sempre correndo contra o relógio, tentando encontrar o momento certo para mudar, recomeçar e seguir em frente. Eu sou apaixonado pelo rock nacional e procuro colocar um pouco dessa identidade em tudo que eu componho, sempre buscando letras que contêm uma história e criem uma conexão com quem está ouvindo. Eu espero de coração que essa música faça sentido para todos aqueles amantes do nosso rock and roll e principalmente aí vocês e todos os ouvintes, né, que estiver contigo aí e a todo momento. Um forte e eterno abraço, Marcos. Valeu.

Alô, ouvintes do Pop Rock Inconfidência, tudo bem com vocês? Aqui quem fala é o Siddhartha, vocalista da banda U2 Go Home, aqui de BH, tudo bem? Então, tô passando para convidar vocês para a gravação do nosso DVD no dia 9 de agosto, domingo, no Dia dos Pais, às 19 horas, vai ser no Shopping Estação BH. Vai ser um show lindo para consagrar esses 8 anos da nossa banda, nossa turnê infinita, que pela primeira vez vai sair do Brasil. Em setembro a gente está indo com 3 shows, né? Em Buenos Aires, 2 shows no Uruguai, e a gente vai registrar isso tudo nesse show do dia 9/8, domingo, Dia dos Pais. Ingressos a partir de R$40 no Simpla, então a gente quer todo mundo aí, todos esses ouvintes maravilhosos presentes no dia 9/8, domingo, na gravação do DVD da banda U2 Go Home. Se você é fã do U2, fã de música boa, a gente se vê lá. Grande abraço!